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4: Olá, boa noite.
5: Boa noite para você que nos acompanha em todo o país.
4: Segunda-feira, 22 de junho de 2026.
5: Vamos ao destaque do dia, Nova Indústria Brasil.
4: No Rio de Janeiro, o presidente Lula anuncia investimentos de mais 140 bilhões de reais para desenvolver o Parque Industrial Brasileiro.
5: Fertilizantes, máquinas agrícolas, medicamentos e vacinas, mobilidade e inteligência artificial estão entre os setores que receberão estímulos.
4: O presidente destacou que o desenvolvimento do país deve ser feito em parceria por setores público e privado.
6: O Brasil não pode comportar mais aquele discurso atrasado entre a competência privada e a competência pública. O que importa é que os dois produzam.
5: E ainda no Rio, o presidente também anunciou R$1 bilhão em investimentos para urbanização de favelas e desenvolvimento de comunidades.
4: Recursos também serão investidos em educação e em obras de um dos maiores bairros da capital fluminense, Graziele Bezerra.
7: Serão mais de R$700 milhões do novo PAC para a construção de redes de esgoto, parques e praças, obras de pavimentação e melhorias na rede elétrica.
5: Você vai ouvir também acolhimento a refugiados.
4: Relatório mostra aumento do número de pedidos de asilo e de regularização de migrantes no Brasil.
5: O país busca fortalecer mecanismos de acolhida e integração.

0: Integração para pessoas que chegam em busca de proteção internacional. Caroline Blaut.
1: Como parte desse esforço, o governo do Brasil lançou uma consulta pública do primeiro Plano Nacional de Migrações, Refúgio e Apatridia.
2: Hoje, na apresentação da Voz do Brasil, Mariana Jungmann e Luciano Seixas.
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2: O presidente Lula cumpriu hoje uma série de agendas no Rio de Janeiro.
0: Entre elas, o anúncio de mais 140 bilhões de reais para o programa Nova Indústria Brasil.
2: Os recursos vão priorizar investimentos em setores essenciais para a economia do país, como fertilizantes, máquinas agrícolas e indústria da saúde.
3: Lançada em 2024, a Nova Indústria Brasil tem o objetivo de impulsionar o desenvolvimento industrial até 2033. No seminário sobre os 74 anos do Banco Nacional de Desenvolvimento Econômico e Social, foi anunciada a ampliação da NIB, com mais 140 bilhões de reais até o fim de 2026. São recursos do BNDES, da Financiadora de Estudos e Projetos e da Empresa Brasileira de Pesquisa e Inovação Industrial, o que eleva o investimento na política industrial para 750 bilhões de reais em 4 anos. O presidente do BNDES, Aloysio Mercadante, detalhou as prioridades.
4: As áreas prioritárias são fertilizantes e máquinas agrícolas, depois saúde, biofármacos, terapias avançadas, IFAs, vacinas, mobilidade sustentável, inteligência artificial e audiovisual, toda essa indústria criativa que nós queremos olhar também com atenção.
3: A ministra da Ciência, Tecnologia e Inovação, Luciana Santos, anunciou que o Ministério vai liberar também 440 milhões de reais para que a Embrapi desenvolva projetos de inovação.
5: Os recursos vão alavancar investimentos privados e permitirão contratar 550 projetos de inovação de empresas em um valor total de 1,2 bilhões.
3: Na área socioambiental, foi divulgado o resultado do primeiro processo público para a compra de créditos de carbono, o Pró-Floresta Mais. O programa, uma parceria do BNDES com a Petrobras, financia projetos de restauração ecológica na Amazônia. As empresas vencedoras vão fornecer 5 milhões de créditos de carbono com replantio de espécies nativas, como detalhou a presidente da Petrobras, Magda Chambriá.
6: Nós recebemos 16 propostas, 3 foram selecionadas e cada um comprometido com a restauração de pelo menos 3 mil hectares de áreas degradadas no bioma amazônico.
3: Além disso, foi oficializada com a Petrobras uma parceria para pesquisas sobre minerais críticos essenciais para a transição energética. O presidente Lula destacou a importância dos investimentos públicos e privados para o crescimento do país.
7: O que nós estamos assistindo hoje é apenas uma demonstração de que o Brasil não pode comportar mais aquele discurso atrasado entre a competência privada e a competência pública. O que é público e que funciona tem que continuar público e funcionando. O que é privado e funciona tem que continuar a ser privado e funcionando. O que importa é que os dois produzam.
3: No evento, houve ainda o anúncio de financiamento de 340 milhões de reais a uma empresa de mobilidade urbana para aquisição de 85 mil bicicletas elétricas, voltadas para entregadores de aplicativos. O projeto utiliza recursos do Fundo Clima. Reportagem Nazi Brum.
0: Obras também de drenagem, saneamento, pavimentação e melhorias da rede elétrica em comunidades do Rio de Janeiro.
2: E ainda um grande projeto que vai ajudar a conter as enchentes na região do Jardim Maravilha.
0: Investimentos do governo federal que somam mais de 1 bilhão de reais.
2: O presidente Lula fez os anúncios hoje no Rio de Janeiro e autorizou o início de obras que devem melhorar a vida de quem mora nas periferias.
8: Com a assinatura da ordem de serviço, está autorizado o início das obras para controle de enchentes no Jardim Maravilha, em Guaratiba, zona oeste do Rio de Janeiro. Um dique de mais de 3 quilômetros vai funcionar como uma barragem, evitando que as águas cheguem às áreas habitadas. O projeto conta com drenagem e construção de reservatórios. Serão investidos 340 milhões de reais por meio do novo PAC, o Programa de Aceleração do Crescimento, beneficiando cerca de 30 mil pessoas. Gente como a Ivone Abrantes, que sofre há décadas com as inundações.
9: Cada enchente que tem, a gente é mais uma perda de tudo, aí a gente fica sem nada novamente.
10: Então fica muito difícil.

0: passei aqui esse tempo todo, que são décadas e décadas, vivendo nessa situação.
1: As obras terão duração de 3 anos. O presidente Lula pediu atenção da comunidade na execução dos trabalhos.
2: Eu queria que vocês fiscalizassem essas obras. Alguém está fazendo alguma coisa ou não está fazendo? As obras estão andando ou não estão andando? Porque se vocês não fiscalizarem e não denunciarem para a gente fica lá em Brasília achando que está tudo maravilhoso. Essas obras precisam andar rápido.
1: Favela da Maré, Complexo do Alemão e Rocinha também vão receber obras de urbanização. Serão mais de 700 milhões de reais do novo PAC para a construção de redes de esgoto, parques e praças, obras de pavimentação e melhorias na rede elétrica. O ministro das Cidades, Vladimir Lima, comentou os investimentos.
3: Nós estamos trazendo aqui hoje também cerca de 170 milhões de reais para o Complexo da Maré, onde hoje damos ordem de serviço para início do parque linear e do ecoponto que vai auxiliar no descarte de lixo no Complexo da Maré, gente. Além disso, hoje nós concluímos aqui no mês de junho o endereçamento CEP de todas as ruas, becos e vielas do Complexo da Maré. Com isso, a gente trazendo a oportunidade de você receber uma encomenda em casa, ou de você acessar um serviço social.
1: Na área da educação, o governo anunciou um novo campus do Instituto Federal do Rio de Janeiro, na Cidade de Deus, em Jacarepaguá. A construção de uma nova escola em Realengo e também autorizou o início das obras do campus do Instituto Federal no Complexo do Alemão. Serão criados ainda 10 MovCels, equipamentos de cultura itinerantes que contam com biblioteca, estúdios para produção e edição audiovisual. Reportagem Graziele Bezerra.
4: E o governo do estado do Rio de Janeiro aderiu hoje ao PROPAG, Programa de Pleno Pagamento de Dívidas dos Estados.
5: O Rio possui uma dívida de 210 bilhões de reais com a União e todo mês são cobrados sobre ela o valor da inflação oficial, o IPCA, mais 4% de juros.
4: Mas com a adesão ao PROPAG, o estado fluminense pagará agora apenas o IPCA e a dívida foi renegociada por 30 anos.
5: Isso significa uma economia para os cofres locais de 3 bilhões e 100 milhões de reais somente neste ano.
4: Em contrapartida, o Estado deve investir em programas sociais.
5: Ao assinar o termo de adesão ao PROPAG, junto com o governador em exercício do Rio, Ricardo Couto, o presidente Lula destacou os ganhos para a população.
2: O que é importante é que vai sobrar mais dinheiro para o governador administrar o Rio de Janeiro. E esse dinheiro, uma parte dele tem que ser alocada em políticas sociais. De preferência em duas áreas que são cruciais, saúde e educação.
4: E agora à noite, ainda na capital fluminense, o presidente Lula participa da cerimônia nacional de premiação da 20ª edição da Olimpíada Brasileira de Matemática das Escolas Públicas, a OBMEP.
5: A competição é voltada a alunos do 6º ano do ensino fundamental até o 8º ano do ensino médio de escolas públicas e privadas.
4: A repórter Thaís Antônio preparou uma reportagem para a gente sobre esse que é um dos principais estímulos ao estudo da matemática no Brasil.
6: Criada em 2005, a Olimpíada Brasileira de Matemática das Escolas Públicas, OBMEP, busca estimular o interesse pela matemática, descobrir novos talentos e incentivar estudantes a seguirem trajetórias nas áreas científica e tecnológica. Foi o que aconteceu com Luana Aparecida Costa, mestre em matemática pelo Instituto de Matemática Pura e Aplicada. Ela conquistou 5 medalhas na OBMEP, mas nunca se esqueceu da primeira, que despertou-a para o sonho de estudar essa disciplina.
7: Eu tenho uma irmã 1 ano mais velha que eu e ela ganhou uma medalha de bronze, então eu fiquei com vontade de ganhar a medalha também, comecei a estudar. E comecei a me apaixonar pela matemática. E assim eu pude ganhar minha primeira medalha, que foi a medalha de ouro, tão sonhado ouro. Foi o melhor dia da minha vida, a cerimônia nacional de premiação da OBMEP. Eu lembro até hoje.
6: A iniciativa também contribui para fortalecer a educação básica, ampliar o acesso a materiais de qualidade e incentivar a formação e valorização de professores. Sanduel Vieira, professor da Universidade Federal do Piauí e medalhista da primeira edição da OBMEP, conta que descobriu sua vocação por meio da participação nas Olimpíadas.
8: Foi um divisor de águas na minha vida, me ajudou a escolher o curso que eu ia fazer. Fiz matemática, mestrado, doutorado em matemática e hoje sou professor da Universidade Federal do Piauí. Eu sou quem eu sou hoje, a pessoa

0: Que eu sou por causa da OBMEP.
1: A OBMEP é realizada pelo Instituto de Matemática Pura e Aplicada, o INPA, com apoio dos Ministérios da Educação e da Ciência, Tecnologia e Inovação. Voltada para estudantes do sexto ano do ensino fundamental até o último ano do ensino médio, a Olimpíada segue mobilizando escolas de todo o país. Na edição de 2025, mais de 18 milhões de alunos se inscreveram para a prova, alcançando mais de 99% dos municípios brasileiros. Reportagem Thaís Antônio.
2: A plataforma de envio do Defesa Civil Alerta foi tirada do ar na madrugada do último sábado, após ter sofrido uma invasão e disparado alertas para diversas regiões do país.
3: A mensagem foi do tipo alerta extremo, que é disparado apenas em situações de risco iminente, e continha a palavra misantropia, que significa ódio à humanidade.
2: O alerta foi registrado nos estados de São Paulo, Rio de Janeiro, Mato Grosso do Sul, Distrito Federal e Paraná.
3: Ainda não é possível calcular quantos aparelhos móveis receberam as mensagens, de acordo com o secretário nacional de Proteção e Defesa Civil, Volney Wolff, mas ele já se encontra em desenvolvimento uma nova versão mais segura para esse sistema.
4: Temos que avaliar e ter informações bastante seguras de como é que aconteceu esse ataque, como é que essas pessoas conseguiram furar a nossa segurança, ver se está atendido por esse desenvolvimento que está em andamento no Ministério e no menor tempo possível, é uma questão de prioridade, né, do governo federal colocar essa nova versão que garanta mais segurança ao sistema e, enfim, aos usuários do Sistema Nacional de Proteção e Defesa Civil.
2: A Polícia Federal está investigando o caso e uma perícia técnica vai apurar o alcance dos disparos não autorizados.
3: O Ligue 180, canal de atendimento às mulheres, tem registrado aumento expressivo de violência nos ambientes digitais.
2: De acordo com o Ministério das Mulheres, o número de denúncias saltou de 5 mil para mais de 16 mil casos em 2026.
3: Isso representa tanto um crescimento nos casos, como também maior confiança da população no canal de denúncias.
2: Diante dessa realidade, a central passa a operar um novo protocolo para se adaptar às novas dinâmicas da violência digital.
5: O Ligue 180, Central Telefônica de Atendimento à Mulher, registrou 16.725 casos de violência contra mulheres em ambiente digital nos primeiros 5 meses deste ano. Esse número é 188% maior que o registrado nos 5 primeiros meses do ano passado, quando chegou à marca de 5.795 denúncias. De acordo com a ministra das Mulheres, Márcia Lopes, nos últimos anos, houve uma subnotificação dos casos. Com melhorias no sistema, o Ligue 180 passou a receber mais denúncias. Segundo a ministra, isso é importante para investir nas políticas públicas de combate à violência.
6: A gente está percebendo que o grau de confiabilidade no 180 tem aumentado muito. Tem um espaço que não é só de denúncia, mas é de mapear a realidade.
5: Para lidar com o aumento expressivo, a central de atendimento Ligue 180 passou por atualizações. A ideia é aprimorar o atendimento para acolher e orientar vítimas de violência digital. Para isso, os atendentes passaram por capacitação. O sistema de registro também foi reformulado e passa a contar com um registro mais detalhado das ocorrências. Com isso, é possível especificar a atuação do governo federal, como detalha a ministra das Mulheres, Márcia Lopes.
6: Todas as medidas estão sendo pensadas a partir das realidades do Brasil. E nós estamos hoje num ambiente absolutamente favorável para a gente tomar as medidas. É só assim que a gente vai romper esse ciclo estarrecedor de violência contra as mulheres.
5: A Central de Atendimento à Mulher, Ligue 180, funciona 24 horas por dia, todos os dias da semana. Também é possível falar com a central por mensagem de WhatsApp pelo número 61 9610 0180. Reportagem Márcia Fernandes.
3: Você já tirou a nova carteira de identidade nacional? Essa semana você deve receber uma notificação pelo WhatsApp e pela caixa postal do gov.br, avisando sobre a possibilidade de uso da versão digital do documento.
2: A versão digital fica disponível no aplicativo gov.br e tem benefícios, como a inclusão dos dados referentes ao título de eleitor e a carteira nacional de habilitação.
3: Além da carteira de identidade nacional, a conta gov.br também tem uma nova funcionalidade, um formato digital edital de procuração para que beneficiários do INSS sejam representados.

0: dados por outras pessoas.
1: A procuração eletrônica pode ser usada somente no aplicativo ou site do Meu INSS e não tem validade se impressa ou compartilhada como documento.
0: Ao aceitar a procuração eletrônica, o cidadão deve também indicar quais serviços ele autoriza que o representante possa consultar e o período de validade da procuração.
1: Por enquanto, dois serviços estão disponíveis: consultas de documentos e de serviços online e consultas de pedidos e de benefícios.
0: Mas atenção com as fraudes. O governo do Brasil não envia mensagens por WhatsApp solicitando seus dados pessoais ou pedindo que você clique em nenhum link.
1: E tanto para a carteira de identidade nacional quanto para a procuração do INSS, você deve fazer os procedimentos dentro do site ou aplicativo do gov.br após inserir a sua senha.
0: Considerada a maior obra ferroviária do país, a Malha Norte teve concluído o trecho de 163 quilômetros entre Rondonópolis e Dom Aquino, no Mato Grosso.
1: O vice-presidente Geraldo Alckmin participou da entrega nesse fim de semana.
0: Integrado ao novo PAC, o empreendimento prevê 743 quilômetros de trilhos, ampliando a conexão das regiões produtoras de Mato Grosso com a Malha Ferroviária Nacional e o Porto de Santos.
1: A etapa entregue contou com investimentos privados de 5 bilhões de reais.
0: Alckmin lembrou que o avanço ferroviário é essencial não só para o escoamento da produção brasileira.
2: Reduz emissão de carbono, de gás de efeito estufa, diminui acidente. Então ajuda o meio ambiente, ajuda a saúde pública, reduz custo Brasil, melhora a competitividade e o país cresce mais, gera mais emprego e mais renda.
1: Conflitos, perseguições e crises humanitárias contribuíram para um aumento de pedidos de refúgio no Brasil.
0: O estudo divulgado hoje pelo Ministério da Justiça e Segurança Pública mostra que o país recebeu quase 76 mil solicitações de refúgio em 2025.
3: Pela primeira vez, os cubanos lideraram os pedidos de refúgio no Brasil, superando os venezuelanos. Foram 41.919 solicitações feitas por cubanos e 21.233 por venezuelanos ao longo do ano passado. Os dados fazem parte do relatório Refúgio em Números 2026, apresentado durante evento realizado em Brasília, que marca os 75 anos da Convenção sobre o Estatuto dos Refugiados. O ministro da Justiça e Segurança Pública, Wellington César Lima e Silva, avalia que o documento continua atual diante do crescimento dos deslocamentos forçados em todo o mundo.
4: Essa data não marca apenas a assinatura de um tratado, mas a reafirmação da própria dignidade da pessoa humana diante do desafio do deslocamento forçado. É essa a força da expressão direito a ter direitos. E é esse vazio que a política de refúgio busca enfrentar.
3: Por trás das estatísticas estão histórias de pessoas que precisaram abandonar suas casas em busca de segurança ou melhores condições de vida. É o caso da cantora iraniana Mamoni, refugiada no Brasil desde 2012.
5: Saí do Irã para falta de liberdade, para direitos mulheres. Eu saí do Irã, eu sou cantora, mas cantar no Irã para mulheres é proibido. Você não pode subir no palco cantar, porque você é mulher.
3: O aumento dos deslocamentos forçados tem exigido o aperfeiçoamento constante das políticas de proteção e acolhimento. Segundo a secretária nacional de Justiça, Maria Rosa Loula, o Brasil tem buscado fortalecer mecanismos de acolhida e integração para pessoas que chegam ao país em busca de proteção internacional.
6: Num mundo em conflito, num mundo em que os deslocamentos forçados crescem a cada dia, o Instituto do Refúgio precisa e deve se aprimorar também a cada dia. O acolhimento que o Estado brasileiro tem proporcionado com o resguardo dos direitos humanos, da identificação, da segurança, promovendo a tão desejada migração segura e ordenada, é um exemplo para o mundo hoje.
3: Como parte desse esforço, o governo do Brasil lançou uma consulta pública do primeiro Plano Nacional de Migrações, Refúgio e Apatridia. O documento vai orientar pelos próximos próximos 4 anos ações voltadas ao acolhimento, à proteção de direitos e à integração social e econômica de imigrantes, refugiados e apátridas no Brasil. Participe e contribua pelo site brasilparticipativo.presidência.com.

0: www.sp.gov.br. Reportagem Caroline Blaut.
1: Pacientes que enfrentam câncer de mama avançado agora contam com uma nova aliada na luta contra a doença.
2: A Anvisa aprovou hoje um tratamento oral inédito com o uso do medicamento Inlurio, fabricado no Brasil.
1: A medicação é indicada para pacientes adultos cujo tumor já se espalhou ou não pode ser operado.
3: Foi registrado nesta segunda-feira pela Agência Nacional de Vigilância Sanitária, Anvisa, o medicamento de nome Inlurio, que é o tocilato de inlunestranto. Ele é indicado para adultos com câncer de mama avançado, que não pode ser removido por cirurgia ou que já se espalhou para outras partes do corpo. O novo medicamento bloqueia os receptores de estrogênio do tecido mamário, ajudando a impedir o crescimento e a disseminação das células cancerígenas. O produto, desenvolvido pela Eli Lilly, do Brasil Limitada, é oral e indicado como monoterapia. Segundo dados do Instituto Nacional do Câncer, o INCA, o câncer de mama é a neoplasia maligna mais incidente em mulheres. Entre 2023 e 2025, foram registrados 73.610 casos da doença, o que representa 30% dos cânceres em mulheres. Daniele Popov, para A Voz do Brasil.
2: Pais e responsáveis por crianças menores de 5 anos já podem procurar os postos de saúde e garantir a proteção contra doenças graves como pneumonia, meningite e otite.
1: O SUS começou a disponibilizar a nova vacina Pneumo20, que substitui a versão anterior e amplia a cobertura para 20 tipos da bactéria pneumococo.
2: O Ministério da Saúde já distribuiu mais de 570 mil doses para os estados e espera entregar mais de 6 milhões até o fim do ano.
4: Crianças menores de 5 anos que ainda não completaram a vacinação contra o pneumococo já podem receber a nova vacina Pneumo20 pelo Sistema Único de Saúde, o SUS. O imunizante passa a integrar o calendário nacional de vacinação e protege contra 20 tipos da bactéria responsável por doenças como pneumonia, meningite e otite. Segundo o Ministério da Saúde, mais de 570 mil doses já foram distribuídas nos estados e a previsão é entregar mais de 6 milhões de doses até o fim deste ano. A vacina amplia a cobertura contra os sorotipos mais associados aos casos graves da doença pneumocócica. Dados da Organização Mundial da Saúde, OMS, apontam que essa é uma das principais causas de morte infantil por doenças que podem ser prevenidas com vacinação. Além das crianças, a Pneumo20 também vai ser oferecida a povos indígenas sem histórico de vacinação pneumocócica, idosos acamados ou que vivem em instituições e pessoas atendidas pela rede de imunobiológicos para pessoas em situações especiais. Com redação de Diego Freitas, Gilson Santa Fé, para A Voz do Brasil.
1: E essas foram as notícias do governo do Brasil.
2: Fique agora com as notícias do Poder Judiciário e do Congresso Nacional. Boa noite.
1: Boa noite para você e até amanhã.
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7: Supremo Tribunal Federal mantém critérios de distribuição de receitas do ICMS Educacional a municípios mineiros.
8: STJ decide que plano de saúde deve cobrir cirurgia robótica para câncer de próstata, mesmo fora do rol da ANS.
7: Dois municípios de Minas Gerais, dois de São Paulo e um de Goiás, elegeram novos prefeitos.
8: Boa noite, eu sou Marcela Luiz.
7: E eu sou Walter Lima.
8: O Supremo Tribunal Federal manteve critérios de distribuição de receitas do ICMS Educacional a municípios mineiros.
7: A ação foi julgada em sessão no plenário virtual. Marta Ferreira.
9: A controvérsia teve origem nas alterações promovidas pela Emenda Constitucional 108 de 2020, que autorizou os estados a definir critérios para distribuição de até 35% da cota parte municipal do ICMS. Relatora do caso, a ministra Carmen Lúcia, votou pela improcedência do pedido. Em seu entendimento, a regulamentação da norma incorporou dados quantitativos relacionados ao número de alunos, afastando a afirmação de que o critério populacional teria sido ignorado. Os demais ministros acompanharam a relatora e assim validaram os trechos questionados.
8: Plano de saúde deve cobrir cirurgia robótica indicada.

0: beneficiário para tratar câncer de próstata.
1: Essa decisão é do STJ. Fátima Uchoa.
2: O beneficiário ajuizou ação contra o plano de saúde pedindo o ressarcimento de despesas médicas e consultas, além de indenização por danos morais. O Tribunal de Justiça do Rio Grande do Sul reformou sentença que havia concedido os pedidos. Já no STJ, a quarta turma determinou a devolução de valores gastos com a cirurgia, mas entendeu que o dano moral deverá ser rediscutido no Tribunal Estadual por necessitar análise de fatos e provas. Segundo o relator ministro João Otávio de Noronha, nesse caso deve ser flexibilizado o rol de procedimentos da Agência Nacional de Saúde Suplementar e observados critérios técnicos fixados pelo próprio STJ e pelo Supremo Tribunal Federal.
0: Dois municípios de Minas Gerais, dois de São Paulo e um de Goiás elegeram novos prefeitos nesse domingo.
1: As eleições suplementares são reguladas pelo Código Eleitoral. Fábio Ruas.
3: No estado de São Paulo, Reginópolis elegeu João Paulo Veríssimo. E em Tuiuti, quem teve mais votos foi Alexandre Tadeu Gonçalves. Em Goiás, Elisberto Luz foi eleito prefeito de Joviânia. E em Minas Gerais, Amparo da Serra elegeu uma mulher para ser a nova prefeita. Quem ganhou foi Ayla Barbosa. Já em Bonito de Minas, Miquéias Mota Figueiredo foi o mais votado e se tornou o novo chefe do Poder Executivo do município.
0: Técnica de enfermagem consegue encerrar contrato após ser transferida de cidade.
1: Para o TST, a mudança foi considerada uma falta grave do empregador. Marla Lacerda.
4: A técnica de enfermagem passou em um concurso público para trabalhar em um hospital de Itanhaém, São Paulo. 3 anos depois, acabou o convênio entre o hospital e o estado, e ela foi transferida para outra unidade de saúde, em Pariquerassu, a 155 quilômetros de distância. Para os ministros, a mudança violou o edital do concurso, uma alteração ilegal do contrato de trabalho. Por isso, a técnica de enfermagem conseguiu a rescisão indireta, ou seja, ela pôs fim ao contrato de trabalho, mas com direito a todas as verbas trabalhistas, como se fosse uma demissão sem justa causa.
0: Tribunal Regional Federal da Terceira Região mantém decisão que obriga o Estado de Mato Grosso do Sul a atender indígenas pelo telefone 190.
1: A ação foi proposta pelo MPF pela FUNAI. Vanessa Pereira.
5: Segundo denúncias da comunidade indígena Guarani Kaiowá, não há atendimento policial nas reservas, situação que se arrasta no Poder Executivo de Mato Grosso do Sul desde 2009. Em decisão, o TRF3 manteve a obrigação de atuação das polícias civil e militar do estado e fixou multa diária de R$ 1.000 ao governo de Mato Grosso do Sul em caso de descumprimento.
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0: Uma boa noite.
1: E até amanhã.
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8: Eu sou Paula Groba.
9: E eu sou Ricardo Nakaoka.
8: E estes são os destaques de hoje do Jornal do Senado, que começa agora.
9: O Congresso vai analisar veto ao projeto do contrato de primeiro emprego.
8: Parlamentares vão debater MP que exige prova nacional do MEC para exercício da medicina.
9: Lei garante até 1 ano para mulheres denunciarem violência doméstica e familiar.
8: Boa noite.
9: Boa noite.
8: Mulheres vítimas de violência doméstica e familiar passam a ter mais tempo para buscar a justiça. Uma nova lei ampliou de 6 meses para 1 ano o prazo para denunciar o agressor.
9: O objetivo da mudança é reforçar a proteção às vítimas, em sintonia com os princípios da Lei Maria da Penha. Repórter Bruno Lourenço.
10: A lei agora dá a vítimas de violência doméstica e familiar até 1 ano para tomar providências legais contra seus agressores. O prazo anterior era de 6 meses, contado do dia em que a mulher tem conhecimento do autor do crime. A senadora Damares Alves, do Republicanos do Distrito Federal, afirmou que essa extensão do tempo se insere no espírito da Lei Maria da Penha e no tratamento mais protetivo às vítimas.
11: Neste sentido, apenas com

0: curso do tempo, com a progressiva conscientização da violência vivida e o consequente fortalecimento moral, é que a mulher possui condições de denunciar seu agressor. Assim, nada mais razoável que o direito de queixa possa ser exercido dentro do período de 12 meses, ao contrário dos 6 meses ora vigentes.
1: Em caso de falha do Ministério Público, esse prazo também vai a 1 ano e começaria a contar a partir do término do período reservado à promotoria para o oferecimento da denúncia à Justiça.
2: O senador Randolph Rodrigues, do PT do Amapá, afirmou estar confiante na votação da proposta que acaba com a escala de trabalho 6x1 antes do recesso parlamentar, previsto para começar no dia 17 de julho. Para o líder do governo no Congresso Nacional, a realização de uma sessão de debates sobre o tema, marcada para 1º de julho, demonstra que a matéria está avançando no Senado.
3: Randolph também avalia que há tempo para que a proposta que reduz a jornada para 40 horas semanais, sem corte de salários, seja analisada pela Comissão de Constituição e Justiça e pelo plenário ainda neste semestre.
4: E eu estou otimista que nós não entraremos em recesso sem a apreciação do fim da 6x1.
2: E foi vetado integralmente pelo governo o projeto que criava o programa Contrato de Primeiro Emprego, voltado à ampliação das vagas para quem ainda não teve a carteira assinada.
3: A decisão presidencial agora será analisada por deputados e senadores em sessão do Congresso. Mais detalhes com o repórter Márcio Maturana.
5: O projeto que criava o programa Contrato de Primeiro Emprego para jovens de 18 a 29 anos foi vetado integralmente. O governo argumentou que a proposta prejudica os estudos com jornadas de até 44 horas semanais e cria uma categoria de trabalhadores com menos direitos porque diminui a parte do patrão para o FGTS e para a Previdência. O autor foi o senador Irajá, do PSD do Tocantins, que pretendia, com a proposta, reduzir um problema dos profissionais iniciantes.
6: Os adolescentes, os jovens, que tanto sonham e almejam ter uma profissão, ter a sua independência financeira, de poder ajudar com o orçamento doméstico da sua família em casa, de poder ter um trabalho digno, hoje não possuem nenhum tipo de perspectiva, porque o próprio mercado de trabalho justifica que esses jovens não têm experiência profissional. Ora, é um dilema. Se ele não tem oportunidade, como é que ele vai ter experiência?
5: O veto precisa ser analisado agora numa sessão do Congresso Nacional.
2: E para obter registro profissional nos conselhos regionais, estudantes de medicina deverão ser aprovados no Exame Nacional de Avaliação da Formação Médica, o ENAMED, no último ano da graduação. A exigência foi determinada por medida provisória publicada pelo presidente Lula.
3: A prova será aplicada pelo Ministério da Educação, mas a obrigatoriedade valerá apenas para os alunos que ingressarem no curso após a publicação da medida provisória. Os candidatos reprovados poderão refazer o exame em edições posteriores, que ocorrerão semestralmente.
2: No Senado, aguarda análise do plenário um projeto que também estabelece prova de proficiência como pré-requisito para obtenção do registro profissional. No entanto, nesse caso, a aplicação do exame seria feita pelo Conselho Federal de Medicina. O relator da proposta, senador Dr. Irando, Progressistas de Roraima, defende a iniciativa.
7: De 100 médicos que se formam, 30 não sabem nada. E aí, esses médicos vão cuidar da gente. E isso deixa as pessoas que principalmente vão procurar os ambulatórios do SUS, os prontos-socorros, numa situação de absoluta fragilidade.
3: O projeto que cria regras para regularizar áreas rurais embargadas por infrações ambientais terá de ser analisado pelo plenário.
2: Um recurso apresentado por senadores derrubou a decisão terminativa da Comissão de Agricultura. Os detalhes com a repórter Marcela Cunha.
8: O texto tinha sido aprovado de forma terminativa pela Comissão de Agricultura e seguiria direto para a Câmara se não houvesse o recurso. O documento foi assinado por senadores do PT, PDT, PSB e PSD, que defendem uma discussão mais ampla, por entenderem que a proposta envolve proteção ambiental, fiscalização e responsabilização por infrações. O projeto do senador Sérgio Petecão, do PSD do Acre, cria termos de compromisso entre produtores e órgãos ambientais para cessar a infração, reparar o dano e permitir o retorno da área à regularidade. Se o órgão ambiental não responder ao pedido em 60 dias, os efeitos econômicos do embargo, como restrição ao crédito rural, poderão ser suspensos. O relator, senador Zequinha Marinho, do Podemos do Pará, defendeu que a proposta dá mais previsibilidade sem comprometer o meio ambiente.
9: O embargo não pode ser via satélite. O embargo tem que ser com a presença do técnico.

0: Pelo projeto do senador Paulo Paim, do PT do Rio Grande do Sul, o valor da garantia, correspondente a 5% do custo estimado do empreendimento, deverá ser oferecido antes mesmo do início da obra, por meio de caução em dinheiro, seguro-garantia, fiança bancária ou em caução em títulos da dívida pública. Na opinião dele, isso pode evitar prejuízos aos consumidores em cenários de crise, por exemplo.
1: Além disso, os contratos deverão ser muito mais claros, apresentando o projeto completo, o cronograma e as datas exatas de início e entrega da obra. É mais respeito com o bolso do consumidor e é muito mais segurança para o patrimônio das famílias.
0: O projeto ainda torna obrigatório submeter o empreendimento ao regime de afetação. Assim, o terreno, direitos e bens relacionados a determinada incorporação imobiliária não poderão ser usados para, por exemplo, cobrir eventuais dívidas do incorporador sem relação com a obra em execução.
2: O Senado debateu em plenário a criação do Estatuto dos Cães e Gatos.
3: A proposta estabelece deveres e políticas públicas para a proteção e bem-estar desses animais. Repórter Patrícia Oliveira.
4: A proposta surgiu a partir de sugestões de entidades civis protetoras dos animais, após a repercussão da morte do cão Orelha. O texto define regras para o cuidado de cães e gatos comunitários, a responsabilidade do poder público no atendimento veterinário, castração em massa, microchipagem e apoio a ONGs e protetores. Fernanda Becker, presidente da Associação dos Amigos dos Animais, destacou o reconhecimento no texto de que cães e gatos são seres sencientes, que sofrem, sentem medo, prazer e afeto.
5: Eles não sabem o que é o Senado Federal, o que é uma lei, o que é um estatuto, mas eles conhecem na pele o que é a fome, o frio, a dor.
4: O estatuto prevê também penas de prisão para o assassinato de animais e criminaliza abandono, maus tratos, zoofilia, omissão de socorro e comércio clandestino. O senador Paulo Paim, do PT do Rio Grande do Sul, destacou o compartilhamento de imagens de crueldade contra animais cometidas por jovens na internet.
1: Quem comete uma crueldade contra um animal, no futuro, comete o mesmo tipo de crime contra um ser humano.
4: O Estatuto dos Cães e Gatos aguarda votação na Comissão de Constituição e Justiça.
2: Com edição de Paula Groba e trabalhos técnicos de João Lira, o Jornal do Senado fica por aqui. Acompanhe agora as notícias da Câmara dos Deputados. Boa noite.
3: Boa noite e até amanhã.
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7: Câmara define política para prevenção e tratamento de doenças da pele.
8: Deputados incluem robótica como matéria optativa no currículo escolar.
7: Comissão especial garante prioridade de direitos para a primeira infância.
8: Plenário pode sustar demarcações de terras indígenas em Santa Catarina.
7: Boa noite. O plenário da Câmara pode votar projeto que susta decretos de demarcação de terras indígenas em Santa Catarina. O repórter Antônio Vital acompanhou a discussão da proposta.
9: O plenário da Câmara aprovou o regime de urgência para um projeto que susta decretos do governo federal sobre demarcações de terras indígenas em Santa Catarina. O projeto susta dois decretos de 2024. Um deles demarcou a terra indígena Toldo Imbu, no município de Abelardo Luz. O outro demarcou a terra indígena Morro dos Cavalos, na cidade de Palhoça. A proposta também susta um artigo inteiro de um decreto de 1996 que trata de procedimentos administrativos a serem seguidos pela FUNAI, desde a identificação até a homologação de terras indígenas no país. O trecho trata do levantamento fundiário da área e dos estudos antropológicos necessários para a demarcação. Um dos dispositivos obriga municípios e pessoas atingidas a apresentarem provas como títulos dominiais, laudos periciais, pareceres, declarações de testemunhas, fotografias e mapas para questionar a demarcação ou pedir indenização. O projeto foi apresentado pelo senador Espiridião Amin, do PP de Santa Catarina, e já foi aprovado pelo Senado. Com regime de urgência, pode ser votado diretamente pelo plenário da Câmara, sem passar pelas comissões permanentes da Casa. Espiridião Amin argumentou que os decretos não seguem as determinações da Lei do Marco Temporal, que reconhece terras indígenas existentes antes de 1988. Segundo ele, famílias de agricultores da região ocupam as propriedades há mais de um século. Na Câmara, o regime de urgência foi pedido pela deputada Júlia Zanatta, do PL de Santa Catarina, que alegou irregularidades nos procedimentos de demarcação.
10: É garantir a propriedade privada.

0: segurança jurídica, porque esse decreto tem problemas gravíssimos, laudos antropológicos muito questionáveis. A população local não foi ouvida. O decreto não foi feito de maneira adequada.
1: O deputado Bongás, do PT do Rio Grande do Sul, criticou a proposta. Para ele, o Congresso sustar os dois decretos de demarcação fere as atribuições do governo federal. E o projeto também impede novas demarcações.
2: Então, o que nós estamos decretando aqui é que nunca mais o executivo possa fazer demarcações. Ora, se esta casa reclama que tem interferência de outro poder, interpoderes, esta é uma interferência do parlamento sobre o executivo. Então tem duas gravidades e duas inconstitucionalidades.
1: Ainda não há data para votação no plenário da Câmara do projeto que susta decretos do governo federal sobre demarcações de terras indígenas em Santa Catarina. Rádio Câmara, de Brasília, Antônio Vital.
3: Economia.
4: Capitão Alden, do PL da Bahia, defende a criação de uma política específica para o gás de cozinha destinado ao consumo residencial. Segundo o deputado, é necessário reduzir o impacto do preço do produto no orçamento das famílias brasileiras.
5: Capitão Alden argumenta que o Brasil possui produção própria de gás e que o consumidor doméstico não deve ser tratado da mesma forma que grandes usuários industriais e comerciais. Para ele, a proposta fortalece a proteção social e contribui para diminuir o custo de vida da população.
4: João Daniel, do PT, celebra os investimentos federais anunciados para Sergipe nas áreas de infraestrutura, saúde e energia. Na visão do deputado, os recursos representam uma oportunidade para impulsionar o desenvolvimento econômico e ampliar a oferta de serviços à população.
5: João Daniel ressalta a retomada de projetos da Petrobras, a ampliação da produção de fertilizantes e a execução de obras como a Adutora do Leite e a nova ponte entre Aracaju e Barra dos Coqueiros. Ele afirma que as iniciativas devem gerar empregos e fortalecer a economia.
3: Segurança Pública.
4: Câmara aprova projeto que prevê confisco de bens em crimes contra crianças. A repórter Sofia Peçanha tem os detalhes sobre a medida.
6: A Comissão de Constituição e Justiça da Câmara dos Deputados aprovou o projeto que prevê o confisco de bens utilizados em crimes contra crianças e adolescentes. Apresentada pelo deputado José Medeiros, do PL de Mato Grosso, a proposta altera o Estatuto da Criança e do Adolescente. Segundo o texto, o projeto visa endurecer as punições e atingir os bens utilizados ou obtidos por meio de práticas criminosas como a exploração sexual, a pornografia infantil e o tráfico de menores. A medida permite que imóveis, veículos, dinheiro e outros bens sejam apreendidos e destinados à indenização das vítimas ou ao fundo dos direitos da criança e do adolescente. Durante a votação na Comissão de Segurança Pública e Combate ao Crime Organizado, o parecer foi lido pelo deputado da Vitória, do PP do Espírito Santo, e ele destacou a importância de fortalecer os mecanismos de combate a esses crimes.
7: É necessário o estabelecimento de políticas criminais que coloquem à disposição do Estado instrumentos e infraestrutura adequados para a repressão e prevenção dos crimes de tráfico de criança e adolescente ou contra a liberdade de dignidade sexual de criança ou adolescente.
6: O projeto também prevê que, ainda durante a investigação, o juiz pode bloquear os bens, evitando que sejam escondidos, vendidos ou transferidos. Além disso, equipamentos e veículos apreendidos poderão ser utilizados pelas forças de segurança em operações de combate a esses crimes, mediante autorização judicial. No caso de estabelecimentos que facilitem ou permitam esse tipo de prática criminosa, os responsáveis podem ser penalizados, com possibilidade de cassação da licença de funcionamento. A medida também foi aprovada pela Comissão de Seguridade Social e Família. A relatora, deputada Fávia Moraes, argumentou que a proposta aumenta a proteção de crianças e adolescentes. Em concordância na comissão, o deputado Dr. Zacarias Calil, de Goiás, ressaltou, com base na sua experiência como cirurgião pediátrico, o impacto dessas violações na vida das vítimas.
8: Tanto de criança que nós já atendemos, vítimas de abuso sexual. É uma coisa assim impressionante, e com sequelas não só psicológicas, mas também com sequelas anatômicas, que ficam ali para o resto da vida.
6: Agora, o projeto que prevê o confisco de bens em crimes contra crianças segue para votação no plenário da Câmara. Da Rádio Câmara de Brasília, Sofia Peçanha.
3: Habitação.
5: Reginaldo Lopes, do PT de Minas Gerais, exalta o programa Imóvel da Gente, do governo federal, que destina imóveis da União a estados e municípios para projetos de interesse público. Ele acredita que a iniciativa contribui para ações de mobilidade urbana

0: saúde e educação.
1: Uma das áreas citadas por Reginaldo Lopes é a antiga linha férrea Águas Claras, na região metropolitana de Belo Horizonte. Segundo o parlamentar, a medida vai permitir a implantação de um parque linear e de novas vias de acesso em Belo Horizonte e Nova Lima.
2: Ciência e tecnologia.
0: A Câmara aprovou um projeto que autoriza a inclusão da robótica como disciplina optativa nas escolas. O repórter Marcelo Lacher explica como isso será feito.
3: O plenário da Câmara aprovou o projeto que autoriza o governo a incluir a robótica como matéria optativa nos currículos de toda a rede de ensino. Isso vai valer para a educação pública e privada. A proposta também reconhece a robótica como esporte de competição. A robótica é uma disciplina que envolve conceitos de diversas áreas de conhecimento, como mecânica, elétrica, eletrônica e computação. E como o próprio nome diz, o objetivo é construir robôs capazes de desempenhar diversas tarefas. O projeto original do deputado Luiz Carlos Mota, do PL de São Paulo, incluía a robótica como disciplina obrigatória, o que foi retirado do texto pelo relator, deputado Saulo Pedroso, do PSD de São Paulo. Hoje, diversos sistemas de ensino já prevêem a robótica como disciplina optativa, o que é admitido pela Base Nacional Comum Curricular. A proposta foi criticada em plenário pelo deputado Tarcísio Mota, do PSOL do Rio de Janeiro, para quem sugerir disciplinas escolares não é papel do parlamento.
4: Esse parágrafo, esse artigo é inócuo, ele diz que o Poder Executivo pode fazer uma coisa que ele já pode, mas ele abre um precedente muito difícil. Porque não é papel nosso dizer que o governo pode ou não pode fazer disciplina no currículo escolar. Isso é papel da Base Nacional Curricular Comum e do Conselho Nacional de Educação, ouvido o Ministério da Educação e no Plano Nacional de Educação, votado aqui.
3: O projeto prevê ainda que a robótica educacional e a robótica como competição dependerão de recursos do orçamento, mas admite a participação de parcerias público-privadas. O relator, Saulo Pedroso, disse que o projeto pode ajudar a atrair investimentos.
5: O projeto de robótica já é uma realidade hoje, na atualidade, e o que nós estamos fazendo é, além da possibilidade de fazer parte da grade educacional de ensino, é que ela seja reconhecida como uma modalidade esportiva e a gente possa incentivar, né, investimento nessa área no país. Investimentos vão acontecer, nós vamos ter oportunidade de gerar emprego, gerar renda.
3: O projeto que autoriza o governo a incluir a robótica como matéria optativa nos currículos escolares e reconhece a modalidade como esporte de competição seguiu para análise do Senado. Da Rádio Câmara de Brasília, com informações de Antônio Vital, Marcelo Larcher.
2: Política.
1: Sâmia Bonfim, do PSOL de São Paulo, registra a decisão da primeira turma do STF que condenou o ex-deputado Eduardo Bolsonaro pelo crime de coação. Ela entende que responsabilizar agentes públicos por atos ilegais é importante para a defesa das instituições democráticas.
0: De acordo com Sâmia Bonfim, não deve haver tratamento diferenciado para autoridades investigadas pela Justiça. A parlamentar considera que a aplicação imparcial da lei preserva o Estado Democrático de Direito e a confiança da população nas instituições.
1: Já cabo Gilberto Silva, do PL da Paraíba, repudia a decisão do Supremo que envolve Eduardo Bolsonaro. O congressista questiona a condução do processo e afirma que houve desrespeito a princípios constitucionais e ao devido processo legal.
0: Cabo Gilberto Silva manifesta solidariedade a Eduardo Bolsonaro e sustenta que a decisão tem motivação política. Na visão do deputado, o caso reforça a necessidade de debate sobre garantias individuais, independência entre os poderes e respeito às prerrogativas parlamentares.
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2: Direitos Humanos.
1: A Comissão Especial da Primeira Infância aprovou a inclusão de

0: prioridade para este grupo na Constituição. A repórter Maria Neves tem mais informações.
1: A comissão especial que analisou a proposta de incluir na Constituição a prioridade da primeira infância, período que vai de 0 a 6 anos no acesso a uma série de direitos previstos na Carta Constitucional, aprovou o texto da relatora, deputada Amanda Gentil, do PP do Maranhão. Ao apresentar o relatório, a parlamentar ressaltou que as experiências vividas nessa fase moldam o cérebro da criança por toda a vida, com consequências para o aprendizado e a saúde física e mental.
2: É um dado científico, foi através do ganhador do Prêmio Nobel, James Heckman. A cada dólar investido na primeira infância, nós temos um retorno 7 vezes maior. Então, isso aqui é muito mais do que pensar no hoje. A gente está aprovando o texto hoje que muda a realidade de muitas crianças na primeira infância, mas também muda a realidade de muitos jovens e adolescentes e adultos lá na frente.
1: Hoje, a Constituição determina que o Estado, a família e a sociedade devem assegurar a crianças, adolescentes e jovens direitos como saúde, educação, cultura e convivência familiar com prioridade absoluta. O texto constitucional também estabelece a obrigatoriedade de proteção integral desse grupo social contra a violência e o abandono. A proposta aprovada, que foi apresentada pela deputada Laura Carneiro, do PSD do Rio de Janeiro, inclui expressamente na Constituição a menção à primeira infância na garantia desses direitos. Para o presidente da Comissão Especial, deputado Osmar Terra, do PL do Rio Grande do Sul, não há prioridade maior que a primeira infância em qualquer política pública. O parlamentar, que é médico, sustenta que essa fase da vida representa um momento crucial em que o ser humano organiza todas as competências que vai usar pelo resto da vida. De acordo com ele, as vivências nessa idade têm consequências, inclusive, para a saúde cardíaca.
3: Uma criança bem cuidada no início da vida tem menos chance de ter problemas cardíacos graves na idade adulta. Embora possa ter até tendência genética, mas pode ser prevenido pela estimulação e pelo manejo do estresse.
1: Ainda de acordo com o projeto aprovado, União, Estados e Municípios terão de dar publicidade aos investimentos realizados anualmente em ações e programas voltados à família, à criança, desde a primeira infância, ao adolescente, ao jovem, à mulher e ao idoso. A relatora, deputada Amanda Gentil, também apresentou um projeto para alterar o marco legal da primeira infância. Uma das mudanças propostas prevê a adoção de medidas para evitar a exposição precoce e excessiva de crianças à propaganda e a conteúdos e tecnologias inadequados ao desenvolvimento infantil. O projeto também cria o Indicador Nacional de Desenvolvimento da Primeira Infância, como instrumento de monitoramento e avaliação das políticas públicas destinadas a pessoas nessa faixa etária. Da Rádio Câmara de Brasília, Maria Neves.
4: Saúde.
5: Os deputados aprovaram a Política Nacional para a Prevenção e Tratamento de Doenças Crônicas da Pele no SUS. O texto foi encaminhado para análise do Senado, como informa a repórter Daniele Lessa.
6: A Comissão de Constituição e Justiça da Câmara dos Deputados aprovou o projeto que cria uma Política Nacional de Prevenção, Tratamento e Controle das Doenças Crônicas da Pele dentro do Sistema Único de Saúde, o SUS. O autor do projeto é o deputado Cabo Gilberto Silva, do PL da Paraíba. A proposta prevê uma atuação mais ampla do SUS, com diagnóstico precoce, tratamento e acompanhamento contínuo dos pacientes. O relator da proposta na Comissão de Saúde, deputado Ismael Alexandrino, do PSD de Goiás, argumenta que essas doenças exigem um cuidado mais completo e humanizado, pois causam impactos profundos na qualidade de vida.
7: É a promoção de um atendimento integral e multidisciplinar, que inclui não apenas o tratamento clínico, mas também suporte psicológico, psiquiátrico e social. Esta abordagem reflete a compreensão de que as doenças crônicas de pele têm implicações que vão além do físico, afetando também a saúde mental e o bem-estar social dos pacientes.
6: Outras medidas da

0: proposta incluem o incentivo às pesquisas científicas e à realização de campanhas educativas para conscientizar a população e reduzir o preconceito contra pessoas com doenças de pele. O projeto que cria a Política Nacional de Prevenção, Tratamento e Controle das Doenças Crônicas da Pele foi aprovado por 3 comissões da Câmara e foi para o Senado, sem necessidade de passar pelo plenário. Para virar lei, precisa ser aprovado pela Câmara e pelo Senado. Da Rádio Câmara de Brasília, Daniele Lessa.
1: Luiz Couto, do PT da Paraíba, manifesta apoio à criação da Frente Parlamentar de Apoio às Pessoas com Epilepsia. De acordo com o deputado, a iniciativa amplia o debate sobre a doença e combate o preconceito enfrentado por milhões de pacientes.
2: Ele defende ainda mais investimento em diagnóstico precoce, acesso a medicamentos e políticas públicas voltadas às pessoas com epilepsia. Para Luiz Couto, a Frente Parlamentar pode contribuir para garantir mais inclusão, dignidade e qualidade de vida aos pacientes e suas famílias.
1: Termina agora o Jornal Câmara dos Deputados, produzido pela Rádio Câmara, com trabalhos técnicos de Alan de Souza e apresentação de Val Monteiro e Luciana Vieira. Uma boa noite para você.
2: Você fica agora com as notícias do Tribunal de Contas da União. Boa noite.
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3: 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Boa noite.

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1: O Cidade in Love começa neste momento projetado para conectar e tocar os corações. Sou o Ju Garcia e peço que absorva cada palavra, cada silêncio e cada vibração sonora como partes integrantes da sua narrativa. Aqui todos os detalhes se justificam, pois o amor romântico é o que orienta nossa trajetória. Este é o ambiente onde a intensidade se transforma em recordação e o afeto evolui para a companhia. Inicialmente, permita que melodias invadam o espaço e traduzam emoções que as palavras deixam escapar. Intensifique o som e aprecie a primeira música desta jornada.
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0: som que se dissipou continua reverberando com uma sensação emocional que persiste. E seguindo nessa mesma linha, a próxima melodia vem para perpetuar nossa história.
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3: Nesse momento, o trânsito na Rua das Pedras está bastante difícil. Por isso, a melhor opção é a Avenida das Flores.
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2: Coração. 22:45.
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4: Cidade in Love está novamente conosco, infundindo sentimentos que transformam todos os instantes em ocasiões únicas. Neste lugar, cada palavra vira um porto seguro e cada segundo é mais repleto de significado. E para continuar envolto nessa aura, deixe-se levar pela melodia que complementa a magia unicamente percebida pelo coração.
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0: Mesmo após o final da canção, o sentimento continua a florescer. A renovação musical se inicia com a faixa que segue agora.
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0: faixa musical conclui, dando lugar ao intervalo rápido. Interrompemos por um momento, mas não sai daí. Imediatamente após a pausa, continuamos a encher este espaço com novas canções dedicadas ao coração.
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0: 23 horas e 7 minutos.
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2: O Cidade in Love ressurge trazendo de volta sentimentos que juntam corações. A seguir, deixemos que a próxima faixa nos envolva completamente.
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0: som pode ter cessado, mas o clima de romance continua presente. A próxima canção já está preparada para seguir adiante com este momento.
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0: O ruído que se foi deixou seu legado, convertendo o silêncio em reminiscência. E agora uma nova melodia se une para compor mais um capítulo desta saga emocional.
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0: Das in Love vai fazer uma pausa, mas o amor continua no ar a todo momento. Eu, Gil Garcia, não posso deixar de mencionar que sua presença é crucial para nós. Retorne após o intervalo para continuarmos com mais músicas que tocam o coração.
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3: 23:44.
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5: O retorno do Cidade in Love ao ar. A magia que faz cada instante valer a pena está de volta. 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

0: Com cada acorde final, inicia-se um frescor emocional. Deste modo, relaxe e deixe que a música que inicia agora o envolva.
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0: Olá, amizades, olá, amigas e amigos, oi, bom dia! Com a certeza de reencontrá-los com saúde e muita disposição para esta terça-feira, hoje, 23 de junho de 2026. Então, amizades, nós queremos pedir a Deus que Ele esteja na nossa frente para nos mostrar sempre o melhor caminho. Que Deus esteja ao nosso lado para nos abraçar e nos proteger. Que nosso Senhor Deus esteja atrás de nós para nos salvar das pessoas falsas. Que nosso Pai Deus esteja debaixo de nós para nos amparar quando cairmos. Que Deus esteja por cima de nós para nos tirar das armadilhas. Que Ele esteja dentro de nós para nos consolar quando estivermos tristes. E que Deus esteja sempre, sempre ao redor de nós, para nos defender quando os outros nos atacarem.
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0: Olá, como é que está você, você e também você, tudo bem? Que bom, que legal, bom dia, que Deus abençoe. Nós estamos chegando e com as bênçãos vindas dos céus, vamos iniciar agora um novo dia, uma nova programação pela Rádio Montanhesa 93.5 FM, aqui de Vazante, Noroeste Mineiro, a nossa rádio. Pois é, nós estamos aqui para abrir e programar e também, é claro, rodar o melhor da mais pura música sertaneja no programa Sinfonia Sertaneja. Hoje, então, terça-feira, dia 23 do mês de junho. Bom, eu sou Elzio Silva, junto à equipe 93, juntos vamos, até logo mais.

0: 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Oi, bom dia, 5 e 3 agora.
1: Bom dia.

0: Chitãozinho Chororó, Amor a Três. E nós abrimos aí com eles, João Mineiro e Marciano, e o modão Valeu a Pena. As músicas que abriram o nosso programa para hoje, para esta terça-feira. Hoje, amizades, dia 23 do mês de junho do ano de 2026, tá certo? É lembrar que nós já estamos na estação inverno, viu? É, o outono ficou para trás, já estamos na estação inverno. É o signo de hoje, Câncer. É, a lua está na sua fase quarto crescente e o dia é o de número 175, faltando aí 190 dias para o fim da temporada de 2026, certinho? Hoje é dia de São José Calasso. Bom, aqui é o de Silva na produção, redação e apresentação. A coordenação é dele, Anderson Frank, direção artística de Isaac de Kaltman. Até às 8 horas tem pra você.
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0: 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Não perca a hora, bom dia, 5:12.

0: César e Paulinho, só por você, os clássicos da música sertaneja, de volta para você sempre aí nas manhãs da 93, a partir de 5 horas, certinho?
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6: Pois é, gente, com você toda hora, todos os dias, de segunda a sexta-feira, aqui no nosso programa, o Sinfonia Sertaneja, beleza? Então tá muito bom, tá certinho, tá falado. Até logo mais, meus amigos, às 8 horas da programação da 93, beleza? Olha, parabéns, viu? Parabéns aqui ao nosso amigão Sheilon Ribeiro Alves, viu? E o filho Alifer Wesley Alves da Silva, pelo aniversário dos dois hoje, viu? É, parabéns a eles, tudo de bom, que Deus os abençoe, né? Afinal, hoje, terça-feira, 23, né? Pai e filho, filho e pai, completando mais um dia, né? Alô, Edileuza, já fez o café pra Edileuza? Já fez aquele café, né? Só aquele café bem forte, hein? É, os dois merecem, merecem? Com certeza, forte abraço, obrigado aí, bom dia. A primeira conexão, olha, pela primeira vez aqui no meu programa, o nosso amigo Nildo participa aqui, tá, de viva voz. Fala comigo, Nildo, bem-vindo, prazerão ter você aqui, bom dia.
7: Bom dia, Tio, aqui é o Nildo, aqui no assentamento da senhora da Guia. Queria pedir a música Saudade de Minha Terra, sempre Zé Cruz, meu irmão, Zé Maria do Barandino. Zé Maria, nós foi colega de criança, vizinho, nós brincamos muito de bola junto.
6: Eita.
7: E o Manel Cabelo de Fogo.
6: Também,
7: é. Eu lembro do Manel Cabelo de Fogo. Tinha nós rapazinho, nesse Novo Horizonte aí, tinha a Lobeira, e a Baquiarina, mas caçamba sarinha naquela época ainda.
6: Disse
7: era um rapaz mais maior que nós, ele é grandão.
6: É,
7: era
6: verdade.
7: Era o Claudiano, minha esposa também.
6: Claudiana,
7: bom,
6: né?
7: Bom dia, ó. Tá na montanha, você tá beleza.
6: Tá beleza, obrigado, você é o Nildinho. Ô, Nildinho, né? Seu bom dia pra ele, a sua esposa, viu, Claudiana, né? E o irmão Adilson lá no assentamento de Guardamora. Aí eles, forte abraço. Pois é, rapaz, isso é aquela, na época ali, né, o pasto do Zé Vigília ali, né, era, senhor? Era muita lobeira, né, um cerradão lobeira, né, uma braquiarazinha. Aí iam caçar passarinhos lá, o Nildi, mas o Manuel Cabelo de Fogo. O Manuel Cabelo sempre teve as pernas muito longas, né, grandão ele, né? Pois é, Nildi, obrigado pela participação.

0: participação aqui no programa, viu? Bom dia.
1: É ele.
0: É o Nildinho aqui com a gente, isso é.
1: Eu não sabia que era ele, não.
0: É, gente fina, senhor. Falou bem demais da conta, 5h23 agora.

E dizer, o Hilarino ia caminhando pelas ruas de minha terra no frio do mês de junho, enrolado com 3 cobertores. Passou por ele o Oduvaldo e perguntou: "Uai, Hilarino, tudo isso é frio?" Ele respondeu: "Não, o Moncada cobertou." No outro dia, estava o mesmo Hilarino lendo o jornal na porta do correio e o Elias Pena falou para ele: "Hilarino, você é bobo demais, senhor. Lendo o jornal de cabeça para baixo." Ele disse: "Muito mais bobo é o seu, uai. Eu não sei se jornal tem cabeça." No tempo em que andavam animais soltos pelas ruas de Coromandel, o Mané Aprijo estava procurando a sua mula cinzenta, conhecida por Queimada. Encontrando-se com o Hilarino, perguntou: "Oi, Hilarino, você que anda muito por aí, não viu por acaso uma mula queimada?" Ele falou: "Eu vi um monte de cinza ali, eu não sei se é mula não." Há muitos anos, aterrissou um grande avião em Coromandel e, devido ao tempo chuvoso, esse avião atolou lá na pista. Dentre os curiosos, encontrava-se o Hilarino ali, pertinho, assistindo ao trabalho da tripulação. E o piloto, nervoso, perguntou para o Hilarino: "Ô, rapaz, você nunca viu o avião, não?" "Atolado, não."

0: de rir. O Claudimiro Vieira chegou numa vendinha e, para fazer uma cotação com o caixeiro, falou: "Poço, eu quero 1 metro de pinga." E o caixeiro, também gozador, respingou no balcão exatamente 1 metro de pinga e falou: "Pode levar, Claudimiro." E respondeu: "Então embrulha nessa." Eu tenho um amigo em Coromandel que gosta muito de falar no plural, é o Emílio Correias de Limas. Ele estava com a namorada no jardim e, como não tinha assunto, pegou no dedo dela e falou: "Olha que eu quebro seus dedos." Ela: "Então quebra." Ele: "Pá, quebrou." Mais uma tirada do Hilarino. Ele vinha descendo pela rua, carregando na cabeça vários caixotes. E o Antônio Borges, com pena dele, perguntou: "Hilarino, esses caixotes estão pesados?" Ele respondeu: "Não, eu vou pesar agora." O Adão Cacheta, querendo conquistar a namorada, falou pra ela: "Se é tão fermosa." Ela disse:
1: "Antecesse."
0: E ele: "Pô, muito bem, pô." Ela falou: "Ah, não me ilode." E ele: "Ilode."

0: Com certeza, tipos populares, ah não, piadas de minha terra. Nosso Goiá cantando aqui pra gente, interpretando aqui na programação do nosso Sinfonia Sertaneja.
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0: Olha, bora, 5h31, o Sebrae Minas e a Empresa Brasileira de Pesquisas Agropecuárias Embrapa, por meio de sua unidade gado de leite, assinaram um acordo de cooperação técnica voltado para a pesquisa, desenvolvimento e inovação na cadeia produtiva do leite em Minas Gerais. A iniciativa une a expertise científica da Estatal Federal à capitalidade do programa Educampo Leite do Sebrae Minas, com o objetivo de ampliar a geração de inteligência setorial. O foco central da parceria é a estruturação e análise avançada dos dados coletados nas propriedades assistidas pelo programa. A partir desse

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4: Oi, amizades, oi você, forte abraço, obrigado e bom dia pela sua participação, tá certo? 5 horas e mais 36 minutinhos. É, mais uma vez, bom dia, viu, ao Alonilo, né? Bom dia, Nilo, a sua mamãe Dona Tiana e toda a família aí da comunidade Cerrado, Retiro, Sombras, Gameleira, enviando os parabéns ao Denner Marcelo Hermógenes dos Reis, tá? O Denner, esposo da Lívia, e pai do Isaac, da Isadora e da Isabela, e moradores de Carmo do Paranaíba, hoje é o aniversário dele, né? Parabéns a ele e tudo de bom. Também hoje, parabéns ao nosso amigão Eider Vinícius, né? O Eider Vinícius é filho do nosso amigão, né? Elcio Bogó, parabéns para ele, tudo de bom. Deus possa, né? Aí também estar abençoando ele hoje, amanhã e sempre. Bom dia e tudo de bom, certinho? Tem mais participações aqui, indicando música, indicando moda na programação. Bom dia, fala com a gente.
5: Oi, Eldi Silva, toca aí para mim. Falou que é da vida, comigo é o Henrique, conhecer a sua amiga, todo o Rádio Montanhesa nesse momento. Tô aqui arrumando as coisas para daqui a pouco, 5h40, 5h30, eu ir trabalhar para a roça, 10 quilômetros daqui de onde eu moro.
4: É.
5: E você é meu amigo de ano a ano, de domingo a domingo, Eldi, tá na montanha, tá beleza. Tamo junto.
4: Obrigado, viu, seu Adalto, pela sua participação. Eu não entendi certinho o nome da música, tá certo? Dá tempo se eu mandar pra cá o nome, a gente dá tempo de programar ainda, beleza? Vamos colocar aqui uma outra, caso o senhor não mande, beleza? Abração, vai com Deus, bom trabalho. Mas, ouvinte, ainda há pouco mandamos moda lá pro Sheilon, né? E a Edileuza mandou pra cá. Fala comigo, Edileuza.
6: Ed Silva, bom dia.
4: Bom dia.
6: Quem é Edileuza?
4: Oi.
6: Quero oferecer uma música pro Sheilon e pro Alf, que os dois hoje tá ficando mais velhinhos, isso é pai e filhos.
4: Isso.
6: Desejar muita felicidade para eles e tudo de bom, que eu amo muito eles, tá? Sim, oferece uma música bonita aí, não sei qual música você tá passando agora no momento, se é mais antiga, se é mais nova, oferece uma música bonita aí, de Zezé de Camargo.
4: Tá certo, hein, Luciano? Então tá bom. Mais uma vez, parabéns, viu, ao Sheilon Ribeiro Alves e o filho Alifer Wesley Alves da Silva, em nome aqui da Edileuza. Afinal, hoje é o seu dia. Parabéns, que Deus, né, os abençoe sempre. 5h38.

0: boa demais.
1: 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Pronto. 5h42.
2: Bom dia.

0: Estrada da Vida, foi lá para o senhor Adalto na comunidade do Pântano, no município de Coromandel, né? É, ele já está saindo agora para o trabalho. Bom trabalho a ele e aos demais. Forte abraço. Bom dia aqui com o nosso
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0: 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Oi pra você, forte abraço, obrigado, bom dia, porque tá na montanhesa, é, tá uma beleza.
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0: 5h45, pois é, informar que definido para o próximo sábado a final, viu? Aí da Taça Cidade em Vazante, no estádio municipal, entre Grêmio e Nova Esperança. Vai ser fechada nesta terça-feira, a segunda rodada da 23ª Copa do Mundo. Tá? Tivemos ontem pelo Grupo I, a França venceu o Iraque por 3-0 e a Noruega venceu o Senegal por 3-2, né? Com shows aí à parte, né? Aí do Haaland e também do Mbappé. Tá? É, já pelo Grupo J, o show ficou por conta do Messi, é, quebrando todos os recordes, venceu de 2-0 a Áustria com dois gols dele. E hoje pela madrugada, o jogo teve início à meia-noite, a Argélia venceu a Jordânia por 2-1 aí no grupo da Argentina e da Áustria. Hoje, é, fechamento aí da rodada, logo mais pelo grupo K, às 14h, tem Portugal e Uzbequistão, tá? E às 23h, Colômbia e República do Congo. Já pelo Grupo L, às 5h, Inglaterra e Gana, e às 8h, Panamá e Croácia. Daqui a pouco, às 7h30, vamos fazer aqui, tá, um prognóstico dos jogos de amanhã, classificação e probabilidade de classificação em relação aí aos dos jogos de amanhã. Fiquem ligados.
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3: 5h49.
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8: Oi, na 93 e você, bom dia. Já são agora 5 horas e 51 minutinhos. Já tem pra gente, tá certo? Oração da manhã com o padre Reginaldo Manzotti, beleza? Então tá muito bom. Tem mais gente pra falar com a gente, indicando aqui música na programação. Ouço, bom dia. É, fala comigo.
9: Bom dia, meu amigo Eldi Silva. Tudo na paz, graças a Deus, né?
8: Beleza,
9: é, pura. É, hoje é aniversário do compadre Cheilon e do Ave. Mandou uma moda lá pra eles. Desejar a eles toda a felicidade do mundo. Que Deus abençoe eles muito e muito. Muita paz, muita saúde. É, se tiver como, manda uma do Gaúcho da Fronteira lá pro compadre Cheilon. Ele gosta é do Gaúcho da Fronteira, as modas dele. Ele...
8: Certo.
9: Acha as boas demais.
8: Ele gosta,
9: felicidade, né? Compadre Cheilon. Daqui a pouco o senhor arrebenta um aí pra nós. Abraço, tá na montanheza, tá beleza.
8: Valeu, compadre Fabinho, um abração, né, aí rumando aí para partir para a viagem, né, um abraço também, bom dia para vocês e vão todo mundo com Deus, certinho? Antes da, do Gaúcho da Fronteira, tem aqui mais uma participação de mais um ouvinte, bom dia, fala com a gente.
10: Bom dia, Eldi, está aqui, irmão Batista, você manda uma música para nós de Gini Gênio, Três Almas, viu? Manda porque for lá o Nildinho, o Adios, que for tudo lá.
11: Tá aqui na caminhada.
10: Mas tá aqui na caminhada aqui. Manda essas músicas pro povo lá. No, nossa Senhora da Guia.
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10: Falei com ele. Você manda essa música pra nós aí e o Anísio também, viu?
8: Beleza.
10: Tá no Montanhesa, tá beleza.
8: Valeu, obrigado, Zé Maria Brandino, viu? Obrigado, Batista. Também tá querendo falar lá e o Zé não deixa o homem falar, ué. Já a oração da manhã vai pra todo mundo, viu? Aniversariando hoje também, 5h50.

0: 6 horas.
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2: Bom dia, queridos filhos e filhas. Hoje, nesta terça-feira, os convido a colocar a vida e principalmente os doentes no Sagrado Coração de Jesus. Vamos pedir que nesse coração aberto do Senhor todos os enfermos encontrem força, esperança e, acima de tudo, serenidade nas tribulações e mansidão em meio às enfermidades. Em nome do Pai, do Filho e do Espírito Santo. Amém. Ó meu Jesus, no seu Sagrado Coração, eu confio as minhas intenções no despertar deste dia. Sagrado Coração de Jesus, fonte de todas as graças e merecimentos, onde procurarei tesouro que contém todas as riquezas de vossa clemência e bondade? Onde baterei, a não ser na porta do vosso coração? Ó Sagrado Coração de Jesus, nesta manhã, venho pedir consolação quando na aflição, proteção quando perseguido. Venho pedir, ó Sagrado Coração de Jesus, nesta manhã, força quando oprimido de tristeza. No teu coração, Jesus, encontro luz quando estou envolvido em trevas de dúvida e incredulidade. No despertar deste dia, Sagrado Coração de Jesus, eu venho reafirmar a minha confiança em vós. Doce Coração de Jesus, sede o meu amor. Doce Coração de Maria, sede a minha salvação. Sagrado Coração de Jesus, me proteja em todos os caminhos e decisões a serem tomadas hoje. Mas não permita, ó meu Jesus, que decisões tomadas me afaste do teu coração. Ao contrário, infunda-me vosso Espírito Santo, para que os sentimentos cultivados em mim sejam sentimentos de amor, justiça e ternura, que eu possa, ó Sagrado Coração de Jesus, ter o meu coração semelhante ao vosso. E se preciso for, ó Sagrado Coração de Jesus, arranque este coração de pedra e coloque um coração capaz de amar. Sagrado Coração de Jesus, eu consagro este dia a vós. Amém. Pai nosso que estais no céu, santificado seja o vosso nome. Venha a nós o vosso reino, seja feita a vossa vontade, assim na

0: terra como no céu. O pão nosso de cada dia nos dai hoje. Perdoai-nos as nossas ofensas, assim como nós perdoamos a quem nos tem ofendido. E não nos deixeis cair em tentação, mas livrai-nos do mal. Amém. Um bom dia no coração de Jesus a todos.
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4: Ao seu lado sempre, 6 horas e 5 minutinhos, 6 e 5. Oi, bom dia pra você. Já já, aqui mais participantes, mais ouvintes com a gente, viu? Alô, Edson Japa, toda a sua galera, forte abraço, obrigado aí, viu, pela companhia. Bom dia, boa viagem pra vocês, tá certo? Vão todo mundo aí na paz com Deus, 6 e 6. 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
4: Oi, 6 e 7. 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
8: 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Já são 6 horas e 11 minutinhos na programação da 93. Fala comigo. Bom dia.
9: Aô, Eldi Silva. Bom dia, bom dia. Bora, bora, né? Aô, mandar um abraço aí pro Cheilon, pro Ale. Felicidade. Olá pro Eider. Parabéns, Eider. Carreiro. Oh, manda aí um alô aí pro Deusete, Cassiano, Mozart, seu Joaquim Teixeira. Pessoal aqui da comunidade Veredas. E vamos lá na biboca. Aô, Divininho, Divininho, Nininho, Éder. Para... Felicidade pra vocês aí. Tenham um bom dia. Grande abraço a todos, fique com Deus, tá na montanheza, tá beleza.
8: Tá beleza, eu sei o Hélio José, abração pra ele, obrigado pela participação, viu? Já são 6 horas e 12 minutinhos, mais ouvinte, bom dia, fala comigo.
10: Bom dia, meu irmão, gostaria de ouvir uma música com Silveira e Silveirinha, Eu e a Lua. Quero oferecer pro Daniel Henrique, pro meu amigo Anísio, Baltazar, mas a esposa dele lá no sítio Melo, Arnaldo mais a Cândida na Fazenda Flores, família Dona Marculina, família do Sr. Joaquim Lázaro, família do Sr. Manuel Lázaro, família do Sr. Bedias, família dos Macumba, Dona Maria do Armando Mesa Baltazar, Cassimiro lá no Clá de Minas, Rodemir e José Paulo, Geraldo Liberino, André Gaguinho, Zé André, o Vaguinho e o Caetano lá no Moreira, o Miguelão aí no Morada da Serra, e para toda a minha vizinhança aqui do Ideiazinho. Aqui é o Zé Pereira, tá na montanheza, tá beleza.
8: Então valeu, Zé, obrigado pela sua participação. Muito obrigado, viu? Já o Vaguinho vai parabenizar, viu, aqui a sua filha. Hoje é o aniversário dela, né? É, parabéns, saúde. Aqui a Larissa Nunes Soares, viu? Hoje completando mais um dia, já a fala dele aqui no programa, beleza? Fala comigo.
11: Bom dia, bom ou não? Toca pra nós e Riozinho Amigo. Ferece Leonardo Ribeiro, Isaltino do Gol de Arame, o Samara do Amor, a toda a galera aí, pro Jacima, Simona, Fazenda de Oburu, Luiz Paulo Gordinho de Sombrais, Robson Quitudo, Vozamor,

0: 6:21, não é brinquedo não, não é fácil não, 6:21, bom dia.
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0: 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Mais que uma escolha financeira, 6:22.

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5: Olha, já são 6 horas e 26 minutinhos. Ele tá aqui para falar com a gente, né? O Vaguinho, o Vaguinho aí da Fazenda Moreira. Ele hoje quer parabenizar, né? Com todo, tá com o peito cheio para parabenizar a filha. Hoje é o nível dela. Bom dia, Vaguinho, fala comigo.
6: Bom dia, campeão das madrugadas. Beleza, Aldo Silva?
5: Tudo beleza.
6: Aqui é o Vaguinho aqui da Fazenda Moreira, passando para aproveitar a sua excelente audiência que você tem, companheiro, e desejar os parabéns para nossa filha Larissa Nunes Soares, aí, que está completando hoje seus 16 anos. Graças a Deus, uma menina amável, uma menina adorável, um exemplo de moça. E desejar para ela tudo de bom, Larissa. Que Deus, Nossa Senhora, possa continuar te iluminando, te abençoando, mas não só hoje, mas todos os dias da sua vida. Amamos muito você, minha filha. Em nome de seu pai e da Luciene, sua mãe, e da sua irmã Lara. E te desejar, Larissa, tudo de bom, não só hoje, mas minha filha, tudo de bom. Amamos muito você. Welds, se puder, você manda pra ela aí a música Sucesso Pra Você, de Ricardo Alisson. E se tá na Montanhesa ouvindo Sinfonia Sertaneja com o Welds Silva, com certeza tá beleza.
5: Tá beleza, valeu, obrigado, viu, Vaguinho? Parabéns a você, viu? Vocês, né, a família aí, pelo carinho que tem com a família, viu? É assim que se faz, 6h28.

0: Oi, 6h32 da 93, e você, o nosso programa Sinfonia Sertaneja. Oba, até logo mais, meus amigos, minhas amizades, às 8 horas, certo? 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
0: Oi, 6h34, olha, a Associação Brasileira das Indústrias de

0: 0,8% em relação ao levantamento anterior. O avanço na atividade industrial se reflete diretamente na oferta de produtos de maior valor agregado, farelo e óleo. No comércio exterior, o faturamento estimado para todo o complexo soja gira em torno de 60 bilhões de dólares.
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1: A 93, bom dia, já são agora 6h40, 6h40. Lembrar vocês que todos os dias de segunda a sexta-feira, às 11h30, tem o programa Montanhesa Notícias, beleza? As informações aí, portanto, né, a prestação de serviço à comunidade pela Montanhesa FM, tá? Além dos informativos, né? Minuto Notícias, que acontecem nos períodos de manhã e também tarde da Montanhesa FM. 6h40, Lolando Lacerda, bom dia também para você. Tá ligado, curtindo e plugado aqui a Montanhesa FM. Um forte abraço, obrigado aí, bom dia. Bom dia, Elde. Elde aqui é o William Borracheiro. Elde, manda uma moda boa, viu? Pro aniversariante do dia, né? O Sheilon. O Sheilon Ribeiro Alves, viu? E para o seu filho, né? O Aleph Wesley Alves da Silva, tá certo? Quem fala aqui é o William, né? O William Borracheiro. E também, Elde, manda pra galera, viu? Lá da borracharia do João Borracheiro. Valeu, galera. Aí, forte abraço, obrigado, bom dia e bom trabalho. Certinho? Elde, aqui é a Marilda, da Boa Vista. Roda aí pra nós a música Homem da Cruz, com Léo Gaiota e Robertinho. E ofereço para os meus pais, Sebastião Marcolino e Luzia, e todos os ouvintes da Montanhesa FM, bom dia a todos, ótima terça-feira. Viu? Obrigado, viu, Marilda? Também mais uma vez, bom dia lá para o Edson Japonês, viu, sua galera? Aí partiu Uberlândia, forte abraço a eles, bom dia, vão na fé, vão na paz, certinho? Tem aqui o pedido de parabéns, viu? É o Zazá, que quer mandar lá pro Sheilon. Fala aí, Zazá, bom dia, senhor.
2: Bom dia, meu amigo El Silva. Manda pra nós um bonzão aí, Nova Jatulhão. E manda pro Sheilon lá, mais um, o Alisson, pedindo também, que tá completando mais um ano de vida hoje. E Deus abençoe eles grandemente, e essa data repita por muitos e muitos anos. E a música, ela, você está fazendo aniversário.
1: Eita!
2: Quem fala é o Zazá e tá na montanha, tá beleza.
1: O Zazá tá cantando bem, senhor, escutou?

0: Parabéns, parabéns, Ceylon. Saúde e paz pra você. Mais gente, mais ouvintes. Bom dia.
1: Bom dia, meu brother. Quero pedir um modão aí de... Vem aí, amante amada. Deixa cá para o seu Geraldo Ribeirinho, Daniel Gaguinho, Daniel Henrique, Juliano Silveira, Zé André, Birajara, Faguinho lá no Moreira, o Juvanzinho lá nas Tabas. Para todos em Ideazinho, desde cima até aqui na base. Para o xerife do Ideazinho, José Otávio, e para o prefeito Geraldo Caveira. E dedicar hoje especialmente também para meu grande amigo Ceylon e o filho dele. E desejar a ele muita saúde e paz. Hoje é o aniversário dele. Que Deus abençoe ele sempre. E mandar também para meu primo Casimiro e meu primo Zé Humberto. Para minha comadre Gelsa, meu filhado Tiago Invasante, o Jaci e a Simone Jaburu. E o Gils Rosa também. Fica com Deus. E se tá na montanheza, tá uma beleza.
0: Valeu, Enio. Valeu, Moretão. 6 horas e 43 minutos. 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

0: Léo Canhoto e Robertinho, Homem da Cruz, na indicação do ouvinte na programação da Montanhas FM, às 6h50. Vamos voltar já já, porque já já tem mais música legal, mais música bonita para você aqui no
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3: 6h50.
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4: Aniversariando hoje, parabéns, parabéns, viu? É Andolini Carleone Miranda Magalhães, viu? 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A Diva Germano da Silva, Eldon Máximo Teixeira Fonseca, Elizabeth Maria Gouveia. Também parabéns a Geralda Aparecida Correia, a Loilma Martins dos Santos, ao Jefferson de Lima Franzon, alô João Batista de Oliveira, Jussara Lopes, Cauane Vitória Amorim Severo, Luiz Otávio Machado Silva, Maraísa Gonçalves da Silva. Parabéns a Maria Aparecida de Oliveira Andrade, Maria Eduarda Alves Araújo, Ozanir Faria Borges, Rafael Henrique Correia, alô Robson Henrique Correia Silva, Sebastiana Pereira Rodrigues de Assis. Parabéns ao Sheilon Ribeiro Alves, Vandercina Belmiro Braga, né? E ao Walter Pereira dos Santos. 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

0: Oi, 6h58, quase fechando a hora 2 na programação do nosso programa Sinfonia Sertaneja, viu gente? Pessoal, é o seguinte, o pessoal tá alongando muito os áudios, hein? Tá passando muito do tempo e aí a gente consegue atender menos pessoas, né? A gente pede, por favor, não passe dos 40 segundos, não, por gentileza, pode ser assim, beleza? Você manda um alô para uma pessoa hoje, né? E no próximo áudio seu você manda para outro, vai diversificando, né? Para não ter que ficar repetindo, senão aí o áudio fica grande, né? Aí o meu diretor vem aqui e fala comigo como é que eu faço, hein? Ajuda nós, pessoal, viu? Beleza? Forte abraço, obrigado aí e bom dia. 6h59, fala comigo na programação do seu Sinfonia.
1: Bom dia, Silva, que tá falando os André. Se possível, passa para nós, hein? André Andrade, sinal fechado. Felicito pro Marujão, Moreto, Zé Pereira, meu irmão Birajara, Fernandão, Cortes Porto, Zé Alves, Osmar Vassouro, Tião Galinha, Zé Maria, Rei do Creme, Marcelo Macumba, Caetano, Roberto Jacaré, Dica Pagalo, meu tio, Comunidades Wagner. Galera, tudo bem curtindo o Montanhezinho? Quem tá no Montanhezinho, tá beleza? Tchau, obrigado.
0: Valeu, obrigado, viu, Zé André, pela participação. Vamos pra Lagamar. Lagamar, agora fala comigo.
2: Oi, Silvio, bom dia. Cliente de Lagamar, se você rodar a música do André Andrade, deixa as águas.

0: Olá, a todos estão ouvindo montanhês, ouvindo seu programa e tomando café. Aí você manda esse moldão para mim aqui, mandar para todos estão ouvindo montanhês, está no montanhês, tá beleza, tchau,
1: Obrigado,
0: obrigado.
1: obrigado, dona Cleide, pela participação, viu? Então, uma para os dois aí, eu deixo as águas rolar pontualmente às 7 horas.

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1: Com você todo dia, com você toda hora, bom dia, obrigado, 7:04, 7:04, oi, até às 8. 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

0: 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Oba! Já são 7 horas e mais 5 minutinhos. Bom dia!
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4: É você com a gente? Que bom, que legal, viu? Alô, você.

0: Marcei, da comunidade do Pissarrão, um forte abraço, obrigado, bom dia. Turma aí da comunidade de Itaboca, tá? Os municípios aí de Lagamara. Turma aí na Cana Brava, turma da Cana Brava, bom dia, viu? Turma aí, repita aí, da Itaboca, viu? Muito obrigado aí pela atenção. Turma aí do Pilar, né? Pilar, que é a terra do nosso saudoso, o seu Baltazar, né? Ei, o seu Baltazar, descansa em paz, né? Descansa em paz, seu Baltazar. Deus reservou uma campa maravilhosa pro senhor, viu? Um grande amigo nosso, né? Que Deus levou, né? Pai aí do Marcão da Eletrotécnica. Tá, grande família, né? Toda a família dele, os nossos sentimentos. Descansa em paz, seu Baltazar. Oi, 7 horas e mais 10 minutinhos. 7 e 10, tem mais gente pra falar com a gente? Oba, bom dia, viu? Pra Soraya e a galera aí do Lava Jato União. Tá na montanhesa, tá beleza? Cadê você? Pra falar comigo, pra indicar moda na programação. Eita, nós, hein? Fala aí, bom dia.
1: Bom dia, Aldo Silva. Aqui é o Geraldo Berino, no Cristo São Jorge Guerreiro. Passa pra nós aquela música Coração de Pistela. Eu mando pro São André, Marcelo Macumba, Zé Pereira, Enio Moretti, Daniel, Célio Berino Janeuza, Renato Braga, Mané Pelão Mavani, Silma de Rosança e o André. Andrezinho, velho, cachorro, sai cachorro. Tá na montanha, tá beleza. Vamos que vamos!
0: Vamos que vamos! Esquentar o frio, apurar o doce, Geraldo do Liberino, forte abraço a você, obrigado, viu? Tem mais gente pra falar, bom dia, fala comigo.
2: Bom dia, Raimundo, bom dia, Eldo. Tudo bom? Eldo, aqui é o Ronan da GG Muniz. Eldo, manda música pra nós aqui na torre, fazendo manutenção na torre aqui da rádio. Ó, manda música pra nós, nosso presidente do sindicato, Serginho Doneda. Oferecer para todo mundo lá na Tecnopresa, no Laticínio. Tá na montanhesa, tá uma beleza. Não esquece não de mandar também pro peão do Clés lá na fazenda. Avisar também o Serginho da Unida que amanhã comer aquele franguinho canela amarela lá na fazenda. Avisa ele, manda aquela pão de queijo de Minas. Ronan do Jardim Muniz deseja uma boa semana para você e para todo mundo de Vazante. Um abraço.
0: Obrigado, Ronan. Ô, Serginho da Unida, escutou aí, Serginho? O chamado? Amanhã tem franguinho caipira, hein? Eita, nós, hein? Forte abraço. Mais um ouvinte pra falar aqui na programação.
3: Bom dia, meu amigo Elcio, beleza? Ô, mandar uma música daí, Campo Alegre lá, ó. Tchãozinho, baiano lá em Riba. Trabalha com a Cleis. Música eu quero, pão de queijo. E pra todo mundo que estiver ouvindo, Chão Galinho, se estiver acordado, né? Vaguinho. Todos meus amigos aqui no Moreira, falou, menino? E lá pro armazém da Glaucia também, minha patroa aqui, falou, menino? E a casa de fazendeiro também, porque a menina era boa que tem lá, viu? Ô, trem bom danado! Aqui é o Caetano que tá falando, Caetano Moreira. Falou, menino? Tchau, obrigado!
0: Tchau, obrigado, menino! Alegria total é com o Caetano Moreira.
4: Pessoal, partiu pro carro de boi, viu? Nós topa lá. Tchau, obrigado pra vocês, viu? Tô saindo aqui agora. Passei dois ovos na cara aqui, dois pão. Acho que hoje eu não preciso comer mais nada, né?
0: Tchau, galinha. Fica do 7 horas e 13 minutos.

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3: Oi, já são agora 7 horas e 26 minutinhos, 7h26, bom dia, fala comigo.
4: Bom dia, campeão da madrugada, é o Divino, Val. Tô passando para pedir um modão, linda flor, oferecer especialmente para minha esposa, porque agora o trem fica juntinho mesmo, o trem tá frio.
3: Gelou, né?
4: Oferecer pro Solis Corrêa, mas Dona Rosita, o Hélio Mazerilda, Zé Maria Furtado e a Edna, Tido Reis, a Tia Madá, o Fabinha Maria José, lá na Gueroba, o Milton Mazatiana, Antônio Cardoso, sou Baltazar, mas Dona Maria Aparecida, Aparecida, a Terezinha, lá na Água Quente, o Haroldo, Geraldo Batista, todos os nossos amigos. E se tá na montanheza, tá uma beleza. Fica com Deus e Nossa Senhora que proteja nós, todo mundo.
3: Amém. Obrigado. Eu, portanto, o Valdivino, atendemos ele ontem. A gente não consegue atender hoje, viu, Valdivino? A gente vai priorizando aqui os que participaram, os que estão participando por hoje, que não participaram ontem nem anteontem, certinho? Obrigado, senhor, pela atenção, pela compreensão, tá certo? Forte abraço, obrigado. Bom dia aqui no nosso Sinfonia Sertaneja. É, tem aqui mais que participou ontem. O Diego participou ontem, né? Fala, Diego. Pelo menos vou colocar o áudio dele no ar. Fala, Diego.
5: Bom dia, meu grande amigo El Silva. Como é que tá?
3: Beleza.
5: A música Quando a Lua Vem Surgindo, de Suline Marrueiro. Oferecer pro Matheus Boiadeiro, meu pai e minha mãe, lá na Água Quente, minha avó lá no Retiro da Roça, meus tios lá no Canastra, e para todo mundo que gostar da música. Se tá na montanheza, tá beleza.
3: Valeu, Diego.
5: Boa terça-feira, meu amigo.
3: Amém. Para todos nós. Obrigado pela participação, obrigado e pela compreensão, tá bom, Diego? Dede, forte abraço, bom dia. Ontem fizemos uma promessa aí.
6: Bom dia, meu amigo El, que é o Daí Fonseca Rodrigo.
3: É.
6: Tá aqui na escuta aqui, você não esqueceu minha música de ontem, não, né, meu amigão? Fala aí conosco.
3: Esquecemos, não. Ó, escuta só o que você falou ontem, o Daí, ó.
6: Bom dia, meu amigo El, que quem tá falando é o Daí Fonseca Rodrigo, da comunidade Cerrado. É, gostaria de ouvir aquela música com o Teodoro Sampaio, Cabelo Molhado. Essa só música pra Dilazir, minha namorada, que tá na garra, na luta e na creche, em Vazante. E pra todas as colegas dela aí, passa essa música pra nós, fazendo favor aí, meu amigo. Tô aqui garrado na luta também.
3: Tá certo.
6: Não vamos bambiar a correia, não. O negócio é duro.
3: É, o negócio tá firme, né? Pode bambiar não, Adair. Forte abraço, 728!

0: Cabelo Molhado, Teodoro Sampaio, Aldaí do Comunidade do Cerrado, viu? Pediu e mandou para sua namorada, viu? Aqui em Vazante do Trabalho, mas é claro que sempre que dá um tempinho, também curtindo a programação da Montanhesa.
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0: Oi, 7h32, falar aqui de Copa do Mundo. Hoje teremos os jogos, né, que vão abrir aí a terceira rodada da competição, tá? Aliás, fechando, né, a segunda rodada da competição hoje, vamos ter aí pelo Grupo K, às 14h, Portugal de Cristiano Ronaldo e Ubequistão. Tá? E às 11 horas, Colômbia e República do Congo. Tá, beleza? É lembrar que Portugal está em terceiro lugar com 1 ponto. Colômbia tem 3, República do Congo 1 e Ubequistão ainda não pontuou. E pelo Grupo L também hoje, 17h, Inglaterra e Gana. E às 8, Panamá e Croácia. A Inglaterra tem 3 pontos ao lado de Gana. As demais equipes não pontuaram. Amanhã, aí sim, abertura da terceira e última rodada da fase de grupos, tá? Amanhã é quarta-feira, 10h, pelo Grupo A, vão jogar Tchequia e México. E agora os jogos da terceira rodada são todos no mesmo horário, tá? Isso dentro do grupo. Então, 10 horas, República Tchequia e México, e África do Sul e República da Coreia. É lembrar que aqui o México tem 6 pontos, já está classificados.

0: do colocado com 4 pontos e tem um gol de saldo. Escócia 3, Haiti não pontuou, tá certo? Portanto aí, Copa do Mundo dentro do nosso programa, o seu Sinfonia Sertaneja.
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2: Na 93, e você sempre o nosso ouvinte número 1, tá bom? Que legal, tá certinho, 7:41, viu? Bom dia pra vocês aí, tá? Nas oficinas de autos, pessoal aí nas oficinas elétricas, né? Pessoal aí nas oficinas mecânicas de maneira em geral, a turma aí nas marcenarias, né? Turma aí também nas caldeirarias, viu? Forte abraço, galera, viu? Bom trabalho, viu? Turma aí também nas funilarias, não é verdade? Pinturas, né? Galera aí da construção civil, viu? Turma aí os armadores, os pintores, né? Os carpinteiros, bombeiros, pedreiros, né? Os assistentes de pedreiros aí. Forte abraço, gente. Bom dia. Vamos produzir, vamos ganhar os cobre. Vamos juntar dinheiro, gente. Vamos juntar dinheiro, porque de amanhã ninguém sabe, né? Eita, nós. 7:41, tem mais ouvinte para falar com a gente, indicando música na programação sua.
3: É o Barão do São Braz. Mandou um alô lá pro Quinca, a esposa dele tá tirando o leite, a Evinha, lá na Gameleira. Manda pro Zé Antônio, lá no Riacho. E para todos os ouvintes da Montanhesa. Na Montanhesa tá beleza.
2: Valeu, Barão. Obrigado você pela participação. Certinho, meu irmão. Tem mais um do mesmo município, né? Nosso querido Lagamar. Fala comigo.
4: Bom dia, eu dizio de Sinfonia Sertaneja, que é o Celso do Sítio Terrei Santo, aqui do Jacaré, pedindo você rodar uma moda para nós e no Chão Forró com Alan Batista e Valdemar Sinfonia no Esporte Sábado. A partir das 22h, no projeto que vem de Lagamar. Abraço, tá na Montanhesa, tá?
2: Beleza, ou então vai ser lá no Centro Conviver, né? Lá em Lagamar. Próximo sabadão, Valdemar no Sanfoneiro, né? Arlan Batista. Aí a poeira vai subir, não vai? Com certeza, se vai, beleza? Tem mais gente, mais ouvinte pra falar, pra indicar música. Bom dia, cadê você pra falar comigo aqui no programa?
5: Bom dia, Eldjack. Mandar música para nós é Boate Azul. Agradeço a todos os meus colegas, a Mob, Antônio Salvador, Mariana, Zé dos Reis, Daro, Pulu, Betinho, Durval, Maria Vitória, seu Neros, Antônio Cunhado, Praticano, Jura, amigo Vascaíno, Saraiva, Matheus Cabariú e a todos que gostarem da música. Tá na Montanhesa? Tá beleza. Valeu, amigão.
2: É isso aí, amigão. Obrigado pela sua participação. Às 7:43.

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1: 7h47.
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6: Amizades, bom dia, 7 horas e 52 minutinhos e os 7h52 na programação da 93, viu? Muito obrigado aqui, bom dia, nossa prima Marlene Pereira da comunidade São Brás, tá? Ela está nos informando aqui, não temos mais informações, de detalhes. Mas informando aqui, tá, é a perda do seu papai, né? Seu papai de criação, né? Faleceu o nosso querido, nosso primo, né? É Antônio Carola, famoso Tonzinho Carola, né? Tonzinho Carola, fulião aí das comunidades Gameleira, né? Riacho. É Tonzinho Carola, né? Da tia Crispina, sobrinho do meu querido papai Sebastião Emílio. É, esposa aí da Francisca, hoje era morador de Patos de Minas. A gente não tem mais ainda detalhes, tá? Do horário, do local do velório, do sepultamento, mas creio que a Marlene deverá nos informar, a gente passar aqui para os ouvintes da Montanhas FM a informação, indo aí mais aí para a comunidade São Brás, né? Comunidades aí de Gameleira, Craúna, né? Do falecimento do nosso querido Tonzinho Carola. A gente, repete, não tem muito mais informações a respeito. Assim que possível a gente passa, tá bom? Gente, 7h53, nós estamos fechando aqui o programa Sinfonia Sertaneja, em nome da Farmácia Essence, do Supermercado Serra Dourada, do Sicoobi Credivais e Madeireira Brasil Minas. Queremos agradecer a Deus pelo dia de hoje, só pelo hoje, porque através dele sentimos saudades do ontem, é claro, esperanças do amanhã. Vem aí o programa Amigos do Manhã, comando dele, Isaac de Cáltima, tá certo? Para fechar aqui o último áudio, a gente não consegue rodar, viu, Marcela? Ontem pediu e curtiu aqui, né, o Mané Timbiriçá. Fala, Marcelo, bom dia.
7: Bom dia, meu amigo Elcio. Passei pra nós, a vaca já foi pro brejo, com o Tião Carreiro e Pardinho. Manda lá pro Marujão, lá na Queroba, pro Sendino aqui no Rancho do Atô, pro Anísio, o Invasante, o Baltazar no Capinzão. O Tião Galina, se eu tiver acordado, uma hora dessa tá debaixo de três cobertas. O Caetano Mentiroso, lá no Moreira, e pro Vaguinho também. E pro seu Zé Pereira, no Aiá, e pro seu Zé Maria Furtado, lá no sítio Olhos d'Água. E pro Zé Tatu, Invasante, e pro Hélio, lá no Moreira. Tá na Montanhesa, tá beleza.
6: Obrigado, Marcelo, pela sua participação. São 7h55. Vamos embora, gente. Então tá, obrigado aqui a Marta Guimarães, pediu aqui o Seu Garçom com os Barões da Pisadinha. E na sequência, muito obrigado aqui, pediu o Manuel Tavares, quero curtir aqui a música do

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1: Muito bem, amizade. Ei, oi, como vai? Tudo bem? Tudo jóia? Eu lembro hoje, dia 23, dia que a gente lembra a véspera de São João. E vamos seguindo com o livro de Provérbios. Tem feito sentido para você? É a pergunta que eu faço. Tem mostrado para que você possa ter uma mudança, uma virada de chave?

conforme a gente está caminhando capítulo a capítulo no livro de Provérbios, hoje 23, limites e fogo nos valores eternos. Isaac, fala um pouquinho aí, um resumozinho. Claro, conselhos sobre etiqueta na mesa dos poderosos, o perigo de gastar energia correndo atrás de riquezas passageiras e o respeito aos pais na velhice. Ainda há pouco, triste notícia, lá pelos lados de Belo Horizonte, um filho esquizofrênico pegou uma faca de mesa e degolou a própria mãe. Mesmo sendo doente, com essa doença triste, está aí uma realidade que muitos passam. E no mundo de hoje, dia após dia, lá no versículo 4 do capítulo 23, que é o capítulo de hoje, do dia de Provérbios, qual a gente está fazendo dia a dia, é certo, sábados e domingos, não te fadigues para enriquecer, deixa tua própria sabedoria. Meu amigo, não destrua a sua saúde e o tempo com a sua família apenas pelo acúmulo material, viu? Não destrua. Trabalhe com afinco, mas saiba a hora de parar e desfrutar do amor dos seus filhos e de quem te quer bem. Isso que é o recado de Provérbios hoje. Leia mais a fundo. Leia o capítulo inteiro e separe num caderno as partes mais importantes desse capítulo de hoje. Tranquilo? Mesmo diante de tanta tristeza de tantos, tem gente que morre de trabalhar, né? Quando a doença chega, às vezes o dinheiro que tem não dá nem para concluir o tratamento que precisa. Por isso, saiba desfrutar dos seus, meu amigo. Aqui está o recado de hoje.

Viva São João! Maravilha, maravilha, maravilha! Quero aqui dizer que é motivo de alegria no dia de hoje, nas ondas amigas da montanhesa, viu? Aqui mesmo, legal! Reviver os bons momentos em São João na nossa frequência. 93.5, valeu, valeu, valeu, amizade, todo dia, toda hora, todo momento, somos aqui os heróis da sua... Da sua o quê? Da sua cozinha, do seu terreiro, aí do seu curral. Com certeza, desde as 5 da manhã, quando o Elde acorda às 4 e se prepara para vir, é um grande herói, um grande figuraça, porque ele vem com todo o amor, todo o carinho para levar, deixar música, informação para você, não é mesmo? Depois eu chego aí acordando mesmo, quase no mesmo horário que Elde Silva. Eu acordo sempre às 5, às 5 da manhã. Impreterivelmente às 5 da manhã. Já faço as minhas preces, já faço ali meu matinal e logo, logo as minhas rezas. Depois aí tudo certo, tudo bem, tudo maravilha. Preparamos para um novo dia! Viva São João! Aqui não, Pachequim!

0: Sarrádio. Cadê? Aí.
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Oi! Oito e quanto? E 19, Isaac de Cáltima. Por aqui, ó! Kleber Cauã. Alô, Goiânia! Alô, Vazante! Uhul, Vazante! Olha o frio aí! Cê tá doido! 19 graus agora, com a sensação.

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2: Tchá! Aí, 8h23, meu amigo. E aí, tudo certo, tudo bem? Como é que você acordou hoje? Acordou bem? Agradeceu? 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
4: 8h27. Adair Cardoso, Cláudia Leite, lembra? Ó, oh, enamorados por aqui, viu? Depois tem o nosso Minuto Notícia, fica ligado.

0: Claudinha!
1: Muito feliz de estar aqui com você, viu?
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5: 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O Fórum de Patos de Minas concluiu mais uma edição do Multirão de Convenção de União Estável em Casamento, beneficiando gratuitamente 74 casais da comarca. A iniciativa foi realizada pelo Centro Jurídico de Solução de Conflito e Cidadania, entre os meses de abril e junho deste ano. O projeto tem como objetivo regularizar a situação civil de casal ou de casais que já vivem juntos, garantindo segurança jurídica e acesso aos direitos previstos em lei. Todo o processo foi realizado de forma gratuita, rápida e acessível aos participantes. Com o encerramento da ação, foi promovida uma celebração ecumênica na sede da Ordem dos Advogados do Brasil, em Patos de Minas. Durante a cerimônia, 50 casais receberam suas certidões e certificados de casamento em um momento marcado pela emoção, pela presença de familiares e pela valorização da instituição familiar. A solenidade contou ainda com a participação da banda de música da Polícia Militar de Minas Gerais e uma recepção preparada especialmente para os noivos convidados, além deles, né, os convidados. O evento teve apoio de parceiros e patrocinadores da comunidade que contribuíram para tornar a celebração ainda mais especial. Segundo a coordenação do evento, que é o Centro Sejus, o mutirão é realizado anualmente desde 2017 e já beneficiou mais de 350 casais lá na cidade de Patos de Minas. A iniciativa é considerada uma importante ação de cidadania, inclusão social e acesso à justiça, permitindo que muitas famílias oficializem uma união construída ao longo de anos de convivência. Os participantes destacaram a importância do projeto e a oportunidade, sabe de quê? De transformar em compromisso legal uma história já marcada pelo amor, pelo companheirismo e pelo desejo de construir um futuro justo. Bacana, bacana, muito bacana. Aqui em Vazante já ocorreu algumas vezes, se eu não estou enganado, mas precisa ter mais vezes. 8h34, próximo Minuto Notícia, às 9h30.
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4: 8h37 na cidade de Vazante. Qual é o nome desse peixe, Arnaldo? Fala aí, Arnaldo, qual é o nome do peixe? Pensa num peixe bonito, peixe branco. É dourado, é esse peixe aí? É dourado, é? Tá parecendo com dourado. A cabeça é amarela, deve ser dourado, né? As fotos que o Arnaldo mandou dos peixes aqui de hoje, ó. Tá certo, o peixe toda hora é bom demais da conta, viu? Todo momento, hein? É bacana ter um peixinho em casa. Olha, no nosso próximo Minuto Notícia, vamos saber como usar a versão digital da nova carteira de identidade nacional, viu? A carteira tá aí, o pessoal tá fazendo aos poucos, tá todo mundo atualizando e eu vou estar levando ao seu conhecimento como usar a carteira de identificação nacional, a identidade, tá bom?

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amigos! Salve, salve, bom dia, gente massa demais! Vamos nessa do climão de São João! 8h46.

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1: 8h49.
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3: Oba! 7 para as 9 em instantes. Aqui às 9 horas você tem um encontro com a oração das mãos ensanguentadas de Jesus. Eu quero aqui parabenizar a Ilma Martins, Maria Aparecida Oliveira, Flaviane Correia, Reginaldo Santiago, Talita Franciele, Léo Assunção, quem mais? Beatriz Oliveira, a Nilza Silva, Robson Correia, olha aí o Robson aniversariando, hein? É, o Robson da prefeitura, né? Então, ainda a Eliane Mendonça, a Ilma Martins tem dois perfis aqui, vou ter que tirar um, é... Pra ficar tudo certo. Débora Vac, que mais? Nilson, eu já falei. Flaviano Corrêa, já falei. Ainda Elcilon, rapaz. Ô, Elcilon, parabéns. Ainda Cristina Roberta, parabéns também. O Robson, já falei. E a você que aniversaria hoje, seja seu dia de nascimento ou de casamento, parabéns, felicidades, é o que nós desejamos, viu?
4: Parabéns,
3: é,
4: ué. Parabéns, parabéns pra você,

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1: É um momento muito especial para todos nós, de todos os dias, de segunda a sexta-feira aqui. Eu clamo ao Papai do Céu pelas mãos ensanguentadas de Jesus. Erga seus braços aos céus, busque do alto o Espírito de Deus. Vinde, Espírito Santo, enchei os corações dos vossos fiéis e acendei neles o fogo do vosso amor. Enviai o vosso Espírito e tudo será criado e renovareis a face da terra. Oremos, Deus, que instruísse os corações dos vossos fiéis com a luz do Espírito Santo, fazei que apreciemos retamente todas as coisas, segundo o mesmo Espírito, e gozemos sempre de suas consolações. Por Cristo Senhor nosso. Amém. Querido ouvinte, a você que acompanha o nosso programa todos os dias, faz sentido todo dia você pedir a Deus? Claro, faz sentido sim, senão você não estava aqui. Eu acredito que ainda são poucos fiéis do tanto de gente que poderia estar participando, mas é assim. Todos aqueles que são devotos, que compreende que faz bem a oração das mãos ensanguentadas, estão aqui todo dia. Dona Naí, Aparecida Soares, a Heloísa da Fazenda Correia, a Dona Vânia, a Solange Ribeiro, todos pedindo pelos seus familiares, a Bisa da Maia, Dona Aparecida, a Marilene Luzia de Lagoa Grande, pela netinha Luzia, que fez aniversário ontem, ainda pela Beatriz da Fazenda Moreira, a Célia Martins, lá de Lagoa Grande, a Luzia Maria, aqui de Vazante, coloca minha família, Isaac, principalmente minha filha Flaviane, hoje é aniversário dela, que bom! A Marli, esposa do João, os filhos, a Ivanira, a Neuza Dias, a Fátima, enfim, ainda a Ingrid. Ô Isaac, bota a dona Lola, a dona Lola. Pois ela, nas orações, Isaac, tá certo, tá aí. Já está nas orações. A Mariana também pedindo. Isaac, coloca a Maria de Lourdes Reis Oliveira, que está entubada. Oh, meu Deus. Vamos pedir então para ela, para que Deus faça o melhor na vida dela, não é? Isso mesmo. A mãe da dona Generinda também, o seu Antônio Hamilton, a família, os filhos, a Geralda Raquel, o seu irmão, a Clésia, olha que coisa linda, o Marcinho, Isaac, o Marcinho, cadê o Marcinho aqui? Marcinho. O que mais? A Cristina, Cristiane, a Dona Bárbara, ainda ao Gilmar Mundim. Um gasgarão, Isaac. Ixi Maria, agora quase perdi o fôlego. Em nome de Jesus. Ainda a Marlene Pereira, que nos comunicou que o pai dela faleceu. Que Deus conforte todos os seus familiares nesse momento da passagem de seu pai para um lugar bem melhor. Aí como é que é o nome do pai dela, Isaac? Tem como você falar aí? Tá. Marlene Pereira, o pai dela chama-se Tonzinho Carola. Que Deus receba o seu Tonzinho Carola. A Elia lá do Chapadão, a Cremilda Fonseca, os familiares. Para minha sobrinha Flaviana, que está aniversariando, já falei, não foi? Pois bem, estão preparados? Mesmo? Que coisa boa, família Barandina, Barbosa, a dona Norma Matos, a família dela, todos, a dona Jacinta Rodrigues, a dona Margarida, a Maria Terezinha,

gente, cada um vivesse ando pelas mãos ensanguentadas de Jesus. Você sabe de alguém que está enfermo, não sabe? Que está doente, que está precisando. Você sabe de alguém que está com depressão, não sabe? Você sabe de alguém que está com ansiedade, não sabe? Você sabe de alguém que vive buscando Deus, mas de longe? Aproxime-se dele. Aproxime-se dele. É importante lembrar que Deus sempre responde às nossas orações. A resposta nem sempre é a que esperamos. Quando eu falo isso aqui, é porque as pessoas às vezes querem que na vida Deus ressuscita. Sim, se for a vontade do Pai, em nome de Jesus, Ele ressuscita a pessoa. A pessoa está ali na beira da morte e aí Ele não quer que a pessoa vá agora. Mas aí, se for a vontade de Deus, é melhor pedir a Deus que faça a vontade dEle. Então a resposta nem sempre é a que esperamos, porque a gente pede cura, me dê ele de volta, me dá ela de volta, essas coisas. Mas Ele nos dá aquilo que realmente necessitamos. Entenda isso pela caridade. Deus nos dá aquilo que realmente necessitamos. Nem tudo aquilo que merecemos e que queremos é o que Deus quer para nós. Amém? Deu para entender agora, filhos? Deu para entender, filhas? Das mãos ensanguentadas. Deus hoje está falando forte porque Ele me tocou desde cedo. E as pessoas estão distante, estão querendo, estão buscando, mas não aproxima-se dEle. Como diz o Monsenhor Augusto, tu quer ir para o céu, não quer? Ele pergunta ainda nas missas, faz isso que eu não assisto a missa com ele. Então hoje, véspera de São João, peça a Deus que faça a vontade dEle naquilo que você mais almeja. É um caso que precisa ser resolvido na justiça? É o relacionamento amoroso? É o relacionamento conjugal? É o relacionamento familiar, filha, filhos, com os pais? Filhos de Deus, só Ele na causa, em nome do Pai, do Filho e do Espírito Santo. Juntos, busquemos a Deus pelas mãos ensanguentadas, rezando, cura-me, Senhor Jesus. Coloca tuas mãos benditas, ensanguentadas, chagadas e abertas sobre mim neste momento. Sinto-me completamente sem forças para prosseguir carregando as minhas cruzes. Preciso que a fosse o poder de tuas mãos que suportaram a mais profunda dor ao serem pregadas na cruz. Reerga-me, cura-me agora, Jesus. Eu não peço somente por mim, mas também por todos aqueles que mais amo, especialmente minha família, que é composta por dois noros, meus dois filhos, duas netas e a minha esposa, e todos os meus familiares. Jesus, nós precisamos desesperadamente de cura física e espiritual, restauração da saúde mental, através do toque consolador de tuas mãos ensanguentadas, Jesus Cristo. Infinitamente poderosas! Jesus cura, salva e liberta. Eu reconheço, apesar de toda a minha limitação e da infinidade dos meus pecados, que és Deus, onipotente, misericordioso, para agir e realizar o impossível, e com fé, gratidão e esperança, Dona Maria, Dona Luzia, Dona Sebastiana, Seu Francisco, repita com muita fé. Mãos ensanguentadas de Jesus, mãos feridas lá na cruz, vem tocar em nós, vem, Senhor Jesus, toca em mim.

vida cristã, meu povo. Agradeça agora, Pai nosso, que estás nos céus. Santificado seja o vosso nome. Venha a nós o vosso reino. Você tem rezado a oração do Pai Nosso certinha? Todo dia a gente faz ela aqui. Pai Nosso que estais nos céus, santificado seja o vosso nome, venha a nós o vosso reino. Seja feita a vossa vontade, assim na terra como no céu. O pão nosso de cada dia nos dai hoje. Perdoai-nos as nossas ofensas, assim como nós perdoamos a quem nos tem ofendido. E não nos deixeis cair em tentação, mas livrai-nos do mal. Amém, amém, amém. Sim.

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4: Ei, 9:17. Boa! E amanhã tem jogo do Brasil às 7 da noite. Aê, um abraço aí, a galera já se preparando, né? Quero mandar um alôzão ali para o Cacá, para a Rosângela, o pessoal aí, viu? Rosângela também e o Cacá ali. Pense no chabão que a gente tomou ontem, viu? Tava massa demais. Um salve para o amigo Rogério. Rogério, ah, como é não? É da Hidrolapa, Hidrolapa é que chama? Perfuração de poços. É, ele tem duas empresas agora, mas eu quero... Porque o homem, ele escuta a montanhesa, eu fico feliz demais. Quando a gente tá entregando carne, você gosta de quê? Carne? Então aí o Roger tá com no 120, o volume no 120. Aí eu digo que valeu, Roger aí, né? Do frigorífico, um abraço, bom dia pra ele, o baiano, os meninos, os demais que ali trabalham. Ó, Alana Macedo. Solange Almeida!

Oh, coisa linda! Que menina maravilhosa, gente!

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2: 9:22.
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1: Segue aqui na 93, Brasil. Bora deste brincadeira, rapaz. Arrocha, Márcio. O Dilas tá chamando, Márcio. O Dilas, o Chico e o GG.

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2: 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A nova carteira de identidade nacional, conhecida pela sigla CIN, pode ser utilizada em versão digital, isso mesmo, trazendo mais praticidade e segurança para os brasileiros. O documento está disponível gratuitamente no aplicativo gov.br e tem a mesma validade da versão física em todo o território nacional. Para acessar a identidade digital, o cidadão precisa primeiro emitir a versão física da CNI e, após receber o documento, basta entrar no aplicativo gov.br com uma conta de nível prata ou ouro e procurar pela opção Carteira de Identidade Nacional para fazer a emissão digital. A nova identidade utiliza o CPF como número único de identificação, substituindo gradativamente o antigo RG, que podia ter numerações diferentes em cada estado. Além disso, o documento conta com o QR Code e diversos elementos de segurança para dificultar fraudes e facilitar a validação das informações. Outra vantagem é que a versão digital pode ser apresentada diretamente pelo celular em diversas situações no dia a dia, como identificação em repartições públicas, instituições financeiras e outros serviços que aceitam o documento

0: eletrônico. A carteira também contribui para aumentar a segurança da conta gov.br e facilitar o acesso a milhares de serviços públicos digitais. A primeira via da nova carteira de identidade nacional é gratuita e a substituição do antigo RG não precisa ser feita imediatamente. Os documentos atuais continuam válidos até o prazo estabelecido pelo governo federal, que vai até o ano de 2032. Atualmente, milhões de brasileiros já utilizam a nova identidade, que está disponível em formato físico e digital e faz parte do processo de modernização dos serviços públicos do país. 9:31, mais informações no Montanhesa Notícias, às 11:30, segue Amigos da Manhã.
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2: Agora 9h44 por aqui na cidade, bem bacana pra você, o São João. Vai ter fogueira hoje na festa de São João ali na comunidade de São João, vai Chico Lagoa? A fogueira é hoje, é? Me fala aí se tem fogueira hoje, porque quando tem fogueira o povo vão todos pra poder batizar a galera, né? Gosta de batizar de São João Batista. Mas eu acredito que tenha, viu? Tá acontecendo agora. Amanhã é dia do jogo do Brasil. Aí, seja o que Deus quiser. Eu acho que o Brasil... Eu já botei meu placar num bolão. 2-1. Eu ganhei o outro bolão de 3-0. Agora esse vai ser um pouco mais difícil. Eu estou na cola do Márcio lá do Inova. É, lá da Inova, o Márcio do Lava Jato Inova, ele tem ganhado aí os bolões. O Poeta ganhou 2 bolões, o Márcio ganhou 2, eu ganhei 1 até agora, né? Dos demais jogos. Mas o Gato do Táxi tem ganhado aí, viu? É, o Gato tá tinindo. E eu digo que o Brasil é campeão, eu e o Franco, né? Não, Franco? Franco da autoescola aqui. Brasil vai ser campeão, meu amigo. Tô te falando. Os caras, quando engrenar aí depois do jogo de amanhã, tu vai ver. Diz que tem uma mãe de Iná aí. Parecida, né? Aquelas mulheres que dizem as coisas. Sei não. O palpite dela tá mais ou menos. 9h46 na cidade. E eu quero só lembrar que hoje, terça-feira, é dia de grupo do Terço dos Homens, aqui na Igreja São Vicente, meu povo!

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2: 9h50.
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0: 9:52, caminhando aí para o final do nosso programa de hoje, agradecendo a você, viu? Muito obrigado que aí está se preparando para fazer sua fogueira no dia de hoje. Hoje é dia de fazer fogueira. A tradição está acabando, a bem da verdade, lá pelos lados do Nordeste. Era a rua cheia de fogueira, em cada casa uma fogueira praticamente. Hoje não, já não tem mais. Sabe por quê? Porque aonde era paralelepípedo, agora é asfalto. Aí não pode fazer fogueira. Algumas cidades colocaram algumas leis em proibindo fazer fogueiras. Só nas roças. Na roça que é lindo, maravilhoso, aquela fogueira grande. Só que a data é minha, né? É minha. Lá no São João do Nordeste não tem disso, não, né? É feriado. As férias do Nordeste. As férias de julho, que é a nossa aqui de julho, lá as férias são agora, no mês de junho, tá certo? É justamente pro povo festar, viu? 30 dias de fogueira, de São João, de tudo. Eles começam a fazer fogueira no dia de Santo Antônio. Santo Antônio, São João, São Pedro, e aí depois entra o mês julino, só que é pro lado de cá que é o julino, né? Mas aqui em Vazante hoje haverá fogueira, porque eles colocam a terra, né? Colocam a terra em cima do asfalto, não tem como prejudicar. E também não tem lei proibindo de fazer a fogueira. Mas aqui vai fazer uma fogueira, eu acho que já tá até, já estão arrumando essa fogueira muito grande. E haverá batizado também aqui na comunidade de São João hoje. Estão falando aqui, né? Deixa eu ver. Comunidade de São João, a Eliane está falando. Que deve ser festeira. Aí ela está me comunicando aqui, viu? Tá certo? Deixa eu ver o que é isso aqui. Ah, tá dizendo aqui isso. Confirma tudo aqui. A minha amiga Vera Lúcia, que haverá a fogueira, a missa normal. E depois vai dar tudo certo. Que maravilha. Muito bem. Hoje é aniversário da Flaviane. Deus abençoa ela e toda a família dela. Muito bem, viu? Muito bem. Quero aqui ainda mandar um abraço, esse pedido musical, só vamos dar tempo, já? Dá 5 minutos para as 10, o Padre Reginaldo já por aqui, fala aí, cadê? Fala aí, amizade.
1: Oi, Isaac, bom dia, meu amigo.
0: Dia.
1: É Jessi.
0: Oi, Jessi.
1: Se tiver tempo aí, você roda para mim a música do Hamilton Lelo, Galho de Mangueira.
0: Como?
1: Se puder. Não puder, tem problema não, mas eu queria ouvir ela. Tem muitos anos que eu não escuto.
0: Eu vou fazer
1: sou fã do Hamilton Lelo e de vocês aí na rádio, viu? Tá na Montanhesa? Tá, beleza.
0: E tu fala de onde mesmo, que tu esqueceu de dizer? É do Vazante, de Guaramola, Lagamar, Lagoa Grande, São Brás de Minas? Onde que é que você fala, minha amiga? Fala aí pro tio Isaac. Eu vou ficar devendo Hamilton Lelo pra você hoje, tá certo? Mas eu tenho certeza que vai dar pra gente. Amanhã eu vou abrir uma exceçãozinha. Você pede de novo amanhã, que aí eu toco com todo carinho, todo prazer. Tá combinado? Combinou, né? Então tá bom. Um abraço. Fica todo mundo com Deus. Tem uma música nova aí, Isaac, pra você colocar? Aquela bacana da Copa do Mundo. Quem tá tocando aqui? O Pando, Zé Humberto, Gil Ícaro, Gilmar. Pra fechar o dia de hoje, ó. Vambora!

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0: agradecer.
1: Louvado seja nosso Senhor Jesus Cristo, para sempre seja louvado. Querido povo de Deus, é terça-feira, é Jesus das Santas Chagas. E vamos juntos dizer, Jesus das Santas Chagas, basta uma gota do teu sangue e eu serei curado. Jesus das Santas Chagas, basta uma gota do teu sangue e eu serei curado. Libertai-nos da ansiedade, da depressão, protegei-nos e curai-nos do câncer. Queridos filhos e filhas, ofereço este programa a todos que estão nos acompanhando e de modo particular por todos os mensageiros, mensageiras das capelinhas de Jesus das Santas Chagas, todos os que rezam o terço das Santas Chagas e têm devoção e todas as famílias que recebem as capelinhas das Santas Chagas. Estamos no quinto dia da novena do Sagrado Coração de Jesus. Saúdo a todos, a partir da Rádio Evangelizar, de onde tudo começa. As rádios irmãs, cujos nomes cito neste momento.
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1: Saúdo a você pela TV Evangelizar, sinal digital em todo o país, em várias cidades, canal aberto. Pelo YouTube, Padre Manzotti Oficial. E pelos aplicativos da Associação Evangelizar é Preciso e todas as plataformas digitais. Filhos amados, povo querido, juntos, nas Santas Chagas dolorosas e gloriosas, iniciemos, em nome do Pai, do Filho e do Espírito Santo. Amém. Naquele tempo, disse Jesus a seus discípulos: não deis aos cães as coisas santas, nem atireis vossas pérolas aos porcos, para que eles não pisem com os pés e, voltando-se contra nós, vos despedacem. Tudo quanto quereis que os outros vos façam, fazei também a eles. Repito esta frase, que é lapidar, importantíssima na nossa vida espiritual. Tudo quanto quereis que os outros vos façam, fazei também a eles. Nisto consiste a lei e os profetas. Entrai pela porta estreita, porque a porta larga é a porta espaçosa, é o caminho que leva à perdição, e muitos são os que entram por ali. Como é estreita a porta e apertado é o caminho que leva à vida, são poucos os que encontram. Reflita. Primeiro, esta frase que eu disse ser lapidar. Reflita a partir de você mesmo, de mim mesmo. Tudo o que eu quero que façam para mim, que eu também faça a eles, aos outros. Senhor, que não haja maldade, ressentimento, desejo de inveja, muito menos de vingança, humilhação. Senhor, coloque em mim sempre esta verdade: nunca fazer aos outros o que eu não gostaria que fizessem a mim. Então, a consequência disso: se alguém errou, você gostaria, estaria disposto a perdoar, porque gostaria de ser perdoado? Depois, nosso Senhor usa uma imagem muito forte: a porta estreita.

0: porta larga, a porta larga dos aplausos, da fama, do poder, a porta larga do dinheiro injusto, da vaidade, da soberba, a porta estreita da humildade, a porta estreita da pureza de coração, a porta estreita do pobre em espírito. Senhor Deus, nós te pedimos, dai-nos, Senhor, esta graça, que a palavra de Deus ecoe dentro de nós. E eu digo isso para você agora, nesta hora, olha no relógio. Você tem feito aos outros na medida em que gostaria que fizesse a você? Ou quando alguém erra, você é o primeiro a espalhar a discórdia, a desavença, a mentira, a calúnia, ou mesmo uma verdade só para destruir a pessoa? Porque a verdade sem caridade perde o sentido. Não deixa de ser verdade, mas passa a ser fuxico. Tem buscado a porta estreita, a porta estreita da humildade. Senhor Deus, hoje, nas tuas santas chagas, eu quero entregar, nas tuas santas chagas, aqueles que padecem na escuridão. Senhor Deus, eu te peço também por aqueles que se perderam no caminho. Peço, Senhor Jesus, por aqueles que estão doentes. E você diga: sou eu, diga seu nome, sou eu. Diga: Jesus, filho de Davi, tem de piedade de mim, se está doente. Você está depressivo? Vem me tirar, Senhor, desta depressão. Vem, Jesus das Santas Chagas, me tirar desta ansiedade. Vem, Jesus das Santas Chagas, abrir meus caminhos, caminhos retos, verdadeiros. Vem, Jesus das Santas Chagas, iluminar este momento que eu não sei que decisão tomar. Vem, Jesus das Santas Chagas, fala com Jesus como eu estou falando agora, e estou falando no meu coração, estou falando das minhas necessidades. Ei, você está no carro? Ei, você está me ouvindo pelo fone de ouvido? Coloca a mão sobre a tua dor. Coloca a mão, você está com dor hoje. Ninguém merece dor. Você está com uma ferida na perna. Você está inchado. Um órgão teu, os médicos disseram que estão parando. Senhor Deus, eu rezo por aqueles que estão na cama, pela idade avançada. Outros que estão doentes, com doença crônica, Jesus das Santas Chagas. Olhe pelos cuidadores, pela família. Olhe por aqueles que estão nos presídios. Olhe por aqueles que estão mais um dia sem álcool, mais um dia sem cigarro, mais um dia sem drogas. Jesus das Santas Chagas, esteja atento aos nossos apelos. Jesus das Santas Chagas, escuta a nossa prece, escute o nosso clamor. Filhos, filhas, nós só começamos. Eu vou para o intervalo e volto rezando. É um momento de graça na tua vida. Chama mais uma pessoa pelo rádio, pela TV, pelo YouTube. Nós voltamos já.
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2: 10 e 10. 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

0: sexta-feira agora. E eu estou vendo ali a Josefa Maria da Silva de Guarulhos, São Paulo, Terezinha Alzira Padilha de Contenda, Parará, Filho de Deus de Santa Bárbara, Santa Bárbara, Fartura, Londrina, Guarapuava, Pentecostes, Curitiba, Juazeiro do Norte, Nova Guarita, Itaiporã, Célia Pinha Rosa de Curitiba. E o seu nome já está no livro ouro. Imagine quando rezarem pelos benfeitores que ajudaram a adquirir a terra prometida. O seu nome estará lá. Faça isso hoje. Tânia, que a paz de Jesus esteja com você.
1: Amém, Padre, a sua bênção.
0: Deus abençoe, Tânia. Você fala de onde?
1: Eu falo de Salvador, Padre. É uma honra. É um prazer de falar com o Senhor. Foi Deus que providenciou tudo isso.
0: Prazer todo meu. Você me acompanha como?
1: Eu acompanho pelo aplicativo Ágil Evangelizar. Eu estou assistindo aqui pelo aplicativo YouTube. Padre, ontem eu dei o meu filho, padre. Ele sofria de depressão há muitos anos. Ele ouvia muitas vozes. Ele foi a quinta tentativa de suicídio. E ele falou para mim assim, há um mês atrás, dessa vez, manhã, eu vou e não volto mais. No dia 21 de maio, eu estava, fui para a academia. Quando eu cheguei, abri a porta do quarto, meu filho estava morrendo. Ele tomou 80 comprimidos. Eu não vou poder falar o nome. Mas eu peço ao Senhor, eu estou doendo muito, padre. Ontem eu enterrei o meu filho, ele morreu no sábado, 10 horas da noite, pela pneumonia. Deu 3-2 paradas cardíacas. Levei um padre para dar o som dos enfermos.
0: Certo. Meus sentimentos pela perda do filho, Tânia. Eu não estou conseguindo ouvir muito direito. Deixa eu ver se eu entendi. Ele... No dia 21 de maio, ele tomou uma overdose de remédio, isso. É isso?
1: Sim, isso.
0: E depois ele...
1: A gente levamos para o hospital, entubaram ele.
0: Entendi.
1: Um mês. Pegou pneumonia.
0: Entendi.
1: E no sábado veio a falecer. Mas antes disso, eu levei um padre lá, na minha paróquia, para dar um santo de enfermo nele.
0: Tá certo.
1: E aí o padre me falou para me entregar o meu filho a Deus.
0: Certo.
1: Eu, a todo momento eu entreguei o meu filho a Deus. Padre, ele teve muita oração. Eu ligava para ele, eu sou associada.
0: Amém.
1: Eu sou associada porque essa obra pode ter que ser, não tem que acabar, tem que continuar.
0: Sem dúvida.
1: Todos os dias, padre, eu escuto o Senhor.
0: Amém.
1: A minha família, padre, eu tenho 3 filhos, a mulher, e ele era o único homem, padre.
0: Entendi.
1: Padre, imagina, por favor, e por fim, minha dor. E eu posso falar uma coisa, padre? Padre, eu peço às mães que não desistam dos seus filhos como eu não desisti do meu.
0: Certo.
1: Não tem essa doença, muita gente não leva a sério, padre. Eu peço às mães, os pais, que cuidem dos seus filhos. Leve para o psiquiatra, leve para o psicólogo, trate do seu filho, não deixe seu filho só. Diga seu filho, ame seu filho. É, padre, eu sempre disse aos meus filhos que amo ele. Ele sabe, ele morreu sabendo que, que eu amava ele.
0: Certo.
1: Eu falava para todos, e falo para meus filhos. Eu tenho uma filha de 36 anos, uma de 34, uma de 18, e ele ia fazer agora sábado, 33 anos.
0: Entendi.
1: E vai ser a missa de 7º dia. Padre, eu preciso muito da oração. Meu coração está doendo, padre.
0: Nós vamos rezar juntos.
1: Eu não sei como suportar essa dor, padre. Ele disse para mim antes de morrer, padre, assim. Mãe, a senhora escuta todos os dias, padre Jesus Mazotti. Quem sabe um dia a senhora não vai falar com ele.
0: Hoje é teu dia, padre. Hoje é teu dia. Infelizmente, nessas circunstâncias. Filha, qual o nome do seu filho para eu rezar na missa do meio-dia?
1: Yuri Moura Santos.
0: Só um minutinho. Yuri
1: Moura.
0: Moura.
1: santo,

0: Santos. Vou rezar na intenção da alma dele que descanse em paz. Reze comigo, Tânia. Jesus.
1: Jesus.
0: Pelas tuas santas chagas.
1: Pelas tuas santas chagas.
0: Conforte meu coração.
1: Conforte meu coração.
0: Meu coração dói.
1: Meu coração dói.
0: Minha dor é grande.
1: A minha dor é grande.
0: Mas eu te entrego, meu filho.
1: Mas eu te entrego, meu filho.
0: Me ajude, Senhor.
1: Me ajude, Senhor.
0: A vencer este luto.
1: A vencer este luto.
0: Fortaleça minha fé.
1: Fortaleça minha fé.
0: Amém.
1: Amém.
0: Que Deus abençoe, filha. Que Deus abençoe, Tânia. Sinto muito pela perda do seu filho, mas o seu recado ecoou pelo mundo inteiro. Paz. Digam que ame seus filhos. E o segundo recado, tão importante quanto. Gente, se você tem em casa alguém com depressão, não é mentira. Acredite, a depressão é uma doença. Não é fingimento. É doença. E precisa de tratamento. E às vezes a pessoa que está deprimida, depressiva, ela não quer ajuda. Mas isso não quer dizer que você vai desistir. Como ela disse, e é verdade, insista num tratamento psiquiátrico, num tratamento médico. Faça tudo o que puder. Lembre-se, depressão é uma doença. Eu vou para o intervalo e volto já. Volte comigo.
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0: Eu falava com a Tânia e o assunto era muito sério, pertinente. Os dois conselhos. Diga aos filhos que amam, mas não só, diga às pessoas que amam. E lembre, depressão é uma doença. Precisa ser tratada. Meu abraço, Tânia de Salvador, Bahia. Acompanha pelo YouTube. Lá, nossa querida rádio parceira Excélsio FM. Padre Danilo Pinto dos Santos, arcebispo Dom Sérgio da Rocha, de São Salvador, Bahia. E eu queria já anunciar Salvador, inclusive já está lá, ó. Canta o Eterno Salvador. Dia 21 de novembro, eu estarei em Salvador. Uma tarde de profunda oração, missa, terço, adoração e um show de evangelização. Portanto, dia 21 de novembro, estarei em Salvador. Da mesma forma, louvo a Deus Nosso Senhor em Limeira. Ontem saudei de modo genérico, mas quero agradecer muito ao arcebispo Dom José Roberto Fortes Palau, de Sorocaba, que foi bispo de Limeira e que presidiu a Santa Missa. Quero louvar a Deus pelos 50 anos da diocese e, de modo particular, ao padre Alexander e toda a comissão que estava reunida, uma grande comissão que organizou um lindo evento, festa linda. Se você quiser ver tudo, está no YouTube Padre Manzotti. Você está vendo a multidão? Se você está vendo que multidão nesse estádio do Limeirão? Pois é, todos em torno dos 50 anos, meio século de evangelização. Amado povo de Deus, meu abraço carinhoso à Rádio Magnificat FM. Meu grande abraço à Rádio Magnificat. Louvado seja Deus. 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Vamos à leitura orante? Escute o que as pessoas têm dito, por favor.
1: Eu gostaria de falar sobre a leitura orante de hoje, na qual o senhor falou sobre a fé imatura, que devemos ter uma fé inabalável.
0: Sim.
1: E também quando Paulo diz que vocês, padres, apóstolos, são instrumentos de Deus, e o senhor frisou, devemos amar a Jesus Cristo, não a padre,
0: seguir
1: esse ou aquele.
0: Isso.
1: Não ser fraco quando não for atendido,
0: isso,
1: já querer abandonar a igreja. Que bênção de palavra hoje. Obrigada, padre.
0: Amém.
1: Por todo dia me catequizar, me ensinar um pouco mais sobre as maravilhas do Senhor. Obrigada.
0: Louvado seja Deus, filha de Deus, de algum lugar do Brasil. Bíblia aberta, cartilha de oração.
2: Bem-vindo à palavra de Deus.
0: E hoje nós continuamos. 1 Coríntios, capítulo 3, versículo 9, seguintes. 1 Coríntios, capítulo 3, versículo 9, seguintes. Eu vou voltar um pouquinho de ontem para pegar o enredo. E missionário que veio, bom missionário, eloquente, sabido, que veio da Alexandria, que começou não entre Paulo e Apolo, mas na comunidade rivalidade. Eu sou de tal, eu sou de fulano, eu sou de ciclano. Eu plantei, Paulo regou, mas foi Deus quem fez crescer. Esse é o ponto fundamental. Todos nós plantamos, regamos, mas quem faz crescer todo bem, quem é? É Deus. De modo que não importa.

importa nem o que planta, nem o que rega, mas sim Deus que dá o crescimento. Entendeu o raciocínio? Pronto. Então paremos de brigas, fuxicos, mentiras e discórdias das comunidades. Paremos com isso. Versículo 8. Pois não existe diferença entre a pessoa que planta e a pessoa que rega. Deus dará a recompensa de acordo com o trabalho que cada um tiver feito. Ah, padre, mas eu, meu trabalho é muito simples na comunidade, ninguém me valoriza, ninguém me faz isso, ninguém me faz aquilo. Não, faça por Deus. Está aqui, ó, Deus recompensa o que cada um tem feito. Se for pegar um papelzinho de bala na igreja para ajudar na limpeza, Deus sabe, Deus recompensa. Se de repente te der o trabalho de limpar a privada, perdão dessa palavra, o banheiro numa festa de quermesse, faça, Deus sabe. Se você tiver que ficar fazendo um trabalho humilde, faça, Deus sabe. Isso é tão importante, gente, fazer por Deus. Porque nós somos companheiros de trabalho, Paulo falando de Apolo, no serviço de Deus. Vocês são o terreno no qual Deus faz o seu trabalho. Agora vem a segunda comparação,

0: construir com cuidado, porque Deus já põe Jesus Cristo como o único alicerce. Quem é o alicerce de tudo que fazemos? Quem o alicerce da igreja? Quem o alicerce da ação evangelizadora? Quem é o alicerce da missão? Jesus Cristo. E nenhum outro alicerce pode ser colocado. Alguns usam ouro, pedra, prata, pedras preciosas para construir em cima do alicerce. E ainda outros usam madeira, capim e palha. O dia de Cristo vai mostrar claramente a qualidade do trabalho de cada um, pois o fogo daquele dia mostrará o trabalho de cada pessoa. O fogo vai mostrar e provar a verdadeira qualidade do trabalho. Em tudo que fizermos, façamos o melhor que podemos. Repito, o meu melhor pode não ser 100%, mas em tudo que fizermos, façamos o melhor que podemos. Se aquilo que alguém construiu em cima do alicerce a resistir ao fogo, então o construtor receberá a recompensa. O grande problema é que às vezes nós fazemos por obrigação, com má vontade. A pior coisa, você sabe disso, alguém fazer, limpar a casa com má vontade, lavar a roupa com má vontade, cozinhar com má vontade, trabalhar com má vontade, no seu emprego, tudo com má vontade. A pior coisa que tem, fica tudo mal feito. O que acontece? Fica sempre pontos soltos. Na minha equipe, eu sempre falo, gente, não me deixe ponto solto. O que é isso? Você fez, mas não terminou. Parou nos 99. Vai chegar a hora que vai aparecer, vai dar problema. Faça menos e faça bem feito. Faça menos e faça bem feito. Santa Teresinha dizia, colocar o amor, fazer com amor. No coração da igreja, eu serei o amor. Não sei se você me faz entender, se eu me faço entender. Pôr amor naquilo que faz. Eu vou para o intervalo, eu volto já, volte comigo.
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0: É que a palavra de Deus fique aí. Passe para os outros. 6 horas da tarde é colocado um recorte onde tem a leitura orante. É importante tudo fazer com amor. Tenho duas coisas boas para contar a você. Primeiro, que hoje, às 17 horas, eu estarei conduzindo a catequese. Você tem gostado das catequeses? O tema de hoje, somos eternos aprendizes. O tema de hoje, somos eternos aprendizes. Por que eu fiz essa catequese? Por que eu pensei essa catequese? Porque há muita gente que diz assim, eu estou pronto, não tem mais nada para mudar. Não, eu sou assim, nasci assim, vou morrer assim. Síndrome da Gabriela, eu nasci assim, eu vivi assim, vou morrer assim. Não, somos sempre aprendizes, sempre. Portanto, aceitar mudanças, aceitar transformações. Inclusive, você vê, nós temos lá as catequeses anteriores, você pode aproveitar. Como eu falo, você está cozinhando, você está fazendo esteira, você está pedalando, você está dirigindo, não precisa assistir, como um podcast, põe para ouvir. O primeiro foi, como fortalecer a fé. O segundo, a busca da maturidade. Semana passada, exercitar a oração como diálogo. Essa é muito importante, gente. E hoje vai ser o tema, somos eternos aprendizes. YouTube, Padre Manzotti. Catequese toda terça-feira às 5 horas da tarde. O segundo recado eu falo depois que eu falar com a Wanda. Wanda, que a paz de Jesus esteja com você.
1: Amém, Padre. Sua bênção.
0: Deus abençoe. De onde você fala, Wanda?
1: Eu falo de Guarapuava.
0: Meu abraço.

0: querida Guarapuava, como é que você me acompanha?
1: Eu acompanho pela Rádio Cultura 93.7.
0: Tá certo. Diga lá, minha filha.
1: Então, padre, é com muita emoção que hoje eu falo com o senhor. Eu sempre quis ligar aí para dar testemunho das graças recebidas na minha vida. Mas hoje eu consegui, e não é para testemunhar só graças, é para testemunhar dois grandes milagres que Deus fez na minha vida.
0: Amém.
1: E na vida da minha família.
0: Então conte para todo mundo.
1: Então, padre, agora, dia 28 de maio, eu fui atacada pelo nosso pitbull.
0: Oh, meu Deus.
1: Ele é um cachorro enorme, né? Pesando mais de 60 quilos.
0: Misericórdia.
1: E eu fui atacada primeiro no braço, daí eu empurrei ele com o pé, ele mordeu no pé. E quando ele mordeu no pé, ele me derrubou. E nesse momento eu já estava gritando por socorro. E graças a Deus, meu marido não tinha saído entregar os trabalhos dele, estava no trabalho dele, embaixo aqui de casa.
0: Sim.
1: E ouviu os meus gritos e subiu correndo.
0: Misericórdia.
1: A outra, ele chegou bem na hora que o cachorro estava mordendo meu rosto.
0: Misericórdia de Deus.
1: E ele arrancou o cachorro do meu rosto e ali ele travou uma grande batalha.
0: Nossa.
1: Com o cachorro, aonde eu saí gritando, e nesse momento eu já vi que o meu rosto estava todo rasgado.
0: Nossa.
1: Todo rasgado. E eu deixei meu marido ali lutando com o cachorro, né? E saí com o meu rosto dilacerado, pedindo socorro na janela, descendo as escadas, chamando socorro pela porta. E nesse momento foram vindo vizinhos, né, nos ajudar. E ele ficou ali numa batalha com o cachorro, mais ou menos por uma meia hora, 40 minutos.
0: Nossa, pelas santas chagas de Jesus.
1: E foi também muito ferido nas mãos, né, muito, muito, né, ficou bem feio as mãos dele.
0: Nossa.
1: Muito mordidas, mas até que os policiais chegaram e nos socorreram, eu, na verdade, fui socorrida por um anjo, que não sei de onde saiu ali na rua. Quando eu abri a porta, eu dei de cara com ele, gritando socorro.
0: Entendi.
1: Com o rosto todo caído.
0: Entendi.
1: Mas eu consegui enxergar.
0: E como é que você está hoje?
1: Eu, à medida do possível, estou bem. Pela gravidade que foi a tragédia.
0: Imagina.
1: Todo mundo que me vê hoje, na hora, sim, se emociona e diz que eu sou um grande milagre de Jesus.
0: Amém.
1: Porque eu ainda tenho as cicatrizes, né?
0: Certo.
1: Porque eu estava sem nariz, sem boca.
0: Nossa.
1: E, assim, foi rasgado todo, né? Eu estava respirando só através dos furos mesmo.
0: Sim.
1: Do meu nariz, que eles ficaram aparecendo os ossos.
0: Conseguiu restituir, não?
1: Sim, o médico, graças a Deus, o senhor que me encontrou na rua era um bombeiro civil. E ele já me ajudou ali no momento, já pediu um pano para todos os vizinhos que vieram ali na hora.
0: Tá.
1: E ele já foi me ajudando até que viesse o SAMU.
0: E seu marido, como é que está?
1: Ele, graças a Deus, os ferimentos dele já estão bem,
0: tá
1: bem, bem regenerados.
0: Então diga assim, graça recebida.
1: Nossa, graça recebida, milagre recebido, é milagre testemunhado.
0: Amém.
1: Pode tocar todos os sinos.
0: Tá certo.
1: Tudo que tiver de
0: toque,
1: direito.
0: Toque o sino, a corneta, o chofar, vai lá, sacristão. Uma grande graça mesmo, Wanda. E a segunda graça que você ia contar, minha filha?
1: Então, a segunda graça,
0: bem,
1: padre,
0: rapidinho.
1: É assim. Eu sou legionária. Eu sou missionária da capelinha da mãe admirável de Chancellor.
0: Certo.
1: E eu não senti dor.
0: Entendi.
1: Eu não senti dor, padre. E a todo momento Deus foi muito bom comigo.
0: Tá,
1: eu já
0: certo.
1: Fui operada aqui em Guarapuava. Aí a médica que me operou pediu ajuda para outro hospital aí de Curitiba. E na mesma hora o hospital me aceitou.
0: Amém.
1: Coisa que não acontece. E o helicóptero do SAMU lá de Ponta Grossa veio me buscar, me levou para a UTI aí.
0: Entendi.
1: Já

0: Eu estava entubada porque eu não conseguia respirar.
1: Entendi.
0: E em coma.
1: Milagre mesmo.
0: E aí em Curitiba eu passei por mais uma cirurgia. E no dia, né, que foi Corpus Christi, eu consegui levantar da cama, que eu já estava no quarto. E fui até a capela do hospital. E lá eu entreguei todas as minhas chagas a Jesus.
1: Amém.
0: E em momento algum eu questionei ele por tudo que tinha acontecido. Eu só sei agradecer. E
1: louvado
0: seja Deus.
1: Eu tinha
0: uma romaria, padre. Eu preciso muito falar isso. Eu tinha uma romaria que eu estava preparando junto com a minha madrinha para o Encontro Nacional da Legião lá em Aparecida, nesse mesmo dia. E quando eu sentei na frente da imagem grande de Nossa Senhora Aparecida lá na capela do hospital, ela me falou claramente no meu coração que eu não fui nessa romaria, mas que ela veio.
1: Amém.
0: Ela veio ao meu encontro me cuidar.
1: Deus seja louvado, Wanda de Guarapuava. Louvado seja Deus. Guarapuava, Rádio 93 FM, Dom Hamilton Manuel da Silva de Guarapuava. Eu estarei nos 60 anos da Diocese de Guarapuava, dia 18/7. 60 anos da Diocese de Guarapuava, dia 18/7. É um grande prazer poder estar aí, dia 18 de junho. Querido povo de Deus, faltam poucos dias para as 24 horas na presença do Senhor. O pessoal já está chegando, as caravanas já estão chegando nessa semana. E você é convidado, Curitiba, região metropolitana, sábado, dia 27, a partir das 18 horas. Missas às 19, meia-noite, 6 da manhã, 8 horas, 11 horas, 18 horas, e entre uma missa e outra, pregação. Você é convidado a acompanhar pela TV Evangelizar, YouTube, Padre Manzotti. Eu volto já, volte comigo.
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3: 10h49. 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

0: Hoje, aniversário das rádios Interativa FM de Matupá, Mato Grosso, Loreto FM, Itaguajé, Pará, Mater Dei FM, Piraju, São Paulo, Meruoca FM, Meruoca, Ceará, Serra 95.7 FM, Candói, Paraná, TV Evangelizar, canal 16.1 de Teixeira de Freitas, Bahia, Expande FM, Registro, São Paulo, e TV Três Fronteiras, Nanuque, Minas Gerais. E hoje é aniversário da minha querida irmã Joana Manzotti, de Paraíso do Norte. Que Deus abençoe com muita saúde, muita paz, muita serenidade. Joana Manzotti, um grande abraço, querida. Deus a abençoe. Gente, eu estava falando dia 27 e 28. É sábado agora, sábado e domingo. Contagem regressiva para as 24 horas na presença do Senhor. Volto a repetir, se organize. Já que como você se organiza para assistir jogo, se organiza para as 24 horas. Ora, muita gente virá, mas muita gente poderá acompanhar pela TV Evangelizar. Dia 27 e 28, dia 27 no sábado, nós começamos às 19 horas a primeira missa. Segue depois oração, oração, adoração, missa meia-noite, oração, adoração, missa às 6 da manhã, oração, adoração, missa às 8, adoração, pregação, 11 horas, e termina às 18 horas com a missa e coroação da imagem de Sagrado Coração de Jesus. Esteja aqui presente, Curitiba, região metropolitana. Mas você pode acompanhar o Brasil inteiro pela TV Evangelizar, YouTube Padre Manzotti. Hoje, quero enaltecer as novas capelinhas enviadas. Obrigado quem mandou as fotos. Maria de Fátima da Silva Monteiro, Rio de Janeiro. Meu abraço carinhoso, Rio. Está aí o sacerdote. Neuza Maria da Silva Rosa. Anaindeua, Pará, minha saudação. Iraci de Fátima Pereira, de Pomerode, Santa Catarina. Sônia Ramos, Porto Fernandes, Catalão, Goiás, está ali com o sacerdote. Maria José de Souza, Gurinhém, Paraíba. Ângela Maria Batista, Juiz de Fora, Minas Gerais. Valdirene Amâncio da Silva, Matupá, Mato Grosso. Antônio Oliveira dos Santos, Ipiaú, Bahia. Mônica Elaine Poli, Santa Mariana, Paraná. E Maria Leila Andrade Santos, de Guarulhos, São Paulo. Filhos amados, está ali com o sacerdote também. Muito me alegra ver o sacerdote junto com as capelinhas. Quero lembrar que nós estamos na 18ª parcela do Livro Ouro. 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Nós temos várias pendências dos meses anteriores. Estamos na 18ª parcela. 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Nós fecharemos o livro dia 26, sexta-feira agora. A última parcela, última possibilidade da sua colaboração e ter o seu nome para intercessão. Dia 26, fechamos o Livro Ouro. E agora juntos, amado povo de Deus, a novena do Sagrado Coração de Jesus.
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0: Ó Jesus, no seu coração eu coloco as minhas intenções nesta novena. Sagrado Coração de Jesus, fonte de todo bem e de todas as graças, onde procurarei a não ser o tesouro que contém todas

vossas riquezas, da vossa clemência e bondade, onde baterei, a não ser a porta do vosso coração, pelo qual o próprio Pai vem a nós e nós vamos a Ele. A vós, pois, Sagrado Coração de Jesus, recorremos. Em vós, Sagrado Coração de Jesus, encontro consolação quando aflito, proteção quando perseguido, força quando oprimido de tristeza. No teu coração, Jesus, encontro luz, enquanto envolto nas trevas da dúvida. Sagrado Coração de Jesus, eu tenho confiança em vós. Sagrado Coração de Jesus, sede o nosso amor. Amado seja por toda parte o Sagrado Coração de Jesus. Sagrado Coração de Jesus, venha a nós o vosso reino. Sagrado Coração de Jesus, eu tenho confiança em vós. E nesta novena, hoje, quinto dia, faço o meu pedido. Qual o seu pedido, filho? Qual o seu pedido? Pensa com carinho. Sagrado Coração de Jesus, eu tenho confiança em vós. Sagrado Coração de Jesus, creio no vosso amor para comigo. Sagrado Coração de Jesus, coloque em meu coração sentimentos de amor, paz, perdão, obediência ao Eterno Pai. Jesus, manso e humilde de coração, fazei o meu coração semelhante ao vosso. Jesus, manso e humilde de coração, fazei o meu coração semelhante ao vosso. Fique com essa mensagem do Evangelho tão forte. Tudo quanto quereis que os outros vos façam, fazei também a eles. O Senhor esteja convosco. Ele está no meio de nós. Abençoai, Senhor, a água, a roupa dos enfermos, as fotos de família, os remédios. Abençoai, Senhor, todos os devotos das Santas Chagas, as famílias que recebem a capelinha e os líderes. Em nome do Pai, do Filho e do Espírito Santo. Amém. E eu me despeço. Manda teus anjos, Senhor. Este clipe você já assistiu? Está no YouTube, Padre Manzotti. Evangelizar é preciso.

0: 11 horas.
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5: 11 horas e 2 minutos. Bom dia, amizades do esporte. Nós estamos chegando com o Show de Bola. Hoje, terça.

Terça-feira, 23 de junho de 2026, e vamos com as manchetes. Hermes Alves continua recebendo homenagens em jogo de futsal. Cicó, Mistura, Terge enaltecem homenagem e vida ao Sr. Hermes. Técnico Dentinho destaca a calma para virar e ir à grande final. Volante Daniel Andrade lamenta ter feito o gol bonito, mas não classificado São João. Galo se reapresenta com treinos integral e novidade de Léo Duarte. Kaique viaja e Cabuloso acerta amistoso internacional para o dia 4.

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11 horas e 5 minutinhos, apenas um jogo ontem pela nona rodada do Campeonato Nacional de Futsal Masculino. E jogando em Santo André, São Paulo, Intelli 2, Marreco também 2. Hoje a rodada será fechada, logo mais às 8 horas em São José dos Campos, São Paulo, São José e Umuarama. Olha, bom dia ao nosso amigão, né, Edijão, aí da comunidade de São Brás de Minas, e ele mandou para nós a seguinte mensagem. Elze, passando para divulgar o resultado do estádio Antônio Virgílio Correia, em São Brás, no último sábado, às 15h, amistoso Master Águia e Master de Guimarães, onde o Águia venceu por 2-1 com gols de Alain Mineiro e Edijão pelo Águia. Pastor marcou para a equipe Guimarães. O Águia jogou com Gavião no gol, Gabriel, Pedro, Edjones, Rubens, Ronan, Ricardo, Isídio, Gil Pará, né, que é o capitão, Jardel, Alain Mineiro, que fez um gol, tá? E apenas, né, dois cartões amarelos e uma expulsão. Edijão, um gol. Claudisson, Patinho, Geraldo, Tiléu, Marcinho, Lico, né? Inclusive o Lico, né? Ei, Lico. Elissan, além de Joãozinho e Breno. Pedimos, de licença para divulgar os nossos movimentos que acontecem, portanto, na comunidade. E o próximo compromisso do Águia vai ser no sábado, próximo, 15h30, contra o Brejãozinho de Monte Carmelo. Então, atenção, no próximo sábado, 15h30, amistoso da equipe Águia contra o Brejãozinho de Monte Carmelo. Depois você passa para nós, viu, Dijão? Vai ser sábado que vem, né? E o horário do jogo, né? O horário e o local. Se vai ser também aí no estádio da comunidade, o estádio Antônio Virgílio Correia, beleza? Obrigado a você pelo...

0: as informações e vamos juntos aí, lá na programação da 93, beleza? Também tem aqui um outro amistoso, o Admilson manda pra gente. É, amistoso em Retiro da Roça, dois times e uma paixão, Canastra e Retiro da Roça, viu, Elde? Vai ser, portanto, no próximo sábado, dia 27, 4 horas da tarde, no estádio Levino Ribeiro Freitas, né? E agora de gramado novo, né? Lá em Retiro, tudo zerado, muito bom, tá? Então, Retiro e Canastra, jogo acontece no próximo sábado, dia 27, 4 horas. Me mandou aqui o meu querido Admilson da comunidade do Barreiro. 11 horas e 8 minutinhos, 11 e 8, um pequeno intervalo na volta. Destaque ainda repercutindo o jogo em homenagem ao seu Hermes, realizado no último sábado no Renizão em Vazante. 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
0: Show de bola. 11 e 11, o nosso amigão Edjão mandou pra cá mensagem confirmando que o jogo, tá, contra o Brejãozinho de Montes Carmelo será então no próximo sábado, tá, 3:30, no estádio da comunidade de São Brás de Minas. Obrigado a ele pelo retorno, bom dia, obrigado também aqui pela audiência com a gente na Montanhas FM. Gente, olha o seguinte, no último sábado, já aconteceu um amistoso muito importante de futsal, onde que grandes figuras estiveram em Vazante, né? Os de Brasília.

0: Os de vazante, né? Prato da casa é sempre importante enaltecer, né? A importância, aí, inclusive, do projeto Drogas Não, Futsal Sim. E muitas das pessoas, todas elas, né, que foram lá, participaram das homenagens. Entre elas, Mistura, que deixou assim a sua mensagem, né, aí, antes da bola rolar, em homenagem ao senhor Hermes Alves da Cunha.
1: Boa noite, vazante. Depois de 20 anos, voltar aqui, estou muito feliz, representando aqui o pessoal de Brasília, agradecer o seu Hermes. Sempre acreditou no nosso trabalho, trouxe a gente para cá, fomos muito felizes aqui. É uma cidade que eu tenho um carinho imenso, e o seu Hermes é uma pessoa espetacular. Saudade de falar com o senhor, de estar junto do senhor. E muito justa essa homenagem. Acho que homenagens em vida, eu acho que é a coisa mais maravilhosa do mundo. Pelo trabalho, pelo serviço que ele presta pelo esporte, por ter salvado tantas pessoas, tantas crianças da droga. Esporte realmente salva, e o senhor é o maior exemplo disso. Então, agradecido de coração, e estou muito feliz, a gente, eu, os irmãos, o Terge, o Rafa, de estar aqui comemorando com o senhor esse grande evento.
0: Obrigado, Mistura. Também o Kelvinho, né? Ex-zagueiro, ex-jogador, e também deixou a mensagem lá para o seu Hermes, lá de frente a ele.
1: Boa noite, vazante. Depois de 20 anos...
0: Está repetindo aqui o Mistura, agora sim o Kelvinho com a gente.
1: Boa noite, vazante. Depois de 20...
0: Então tá certo. Coloca aí, por favor, a Natália, né? A que representou, portanto, o Sicoob Crede Vaz.
2: Seu Hermes, para o Sicoob é um prazer ter o senhor como associado. Sua dedicação ao esporte reflete os valores e também que move o cooperativismo. Nós, do Sicoob Crede Vaz, temos orgulho de caminhar ao seu lado desde 2002, construindo juntos uma história de cooperação e conquista. Em nome do nosso presidente, senhor Divino, em nome de toda a cooperativa, dos nossos colaboradores, é um prazer contar com o senhor sempre na sua cooperativa, porque o Sicoob não é nosso, o Sicoob é do senhor e de todos os associados. Então, mais nada que justa essa homenagem, tá? Então fica a nossa homenagem para o senhor.
0: Lembrar que é a Rayane, tá? A Rayane que esteve lá ao lado do Flávio Nunes, e ela realmente aí transmitiu a homenagem do Sicoob Crede Vaz ao senhor Hermes Alves. Às 11 horas e 15 minutinhos, também conversamos, viu, com a Amanda Alves, sua filha, que foi uma das organizadoras do evento.
3: Amanda, filha do seu Hermes, homenagem, Amanda. Linda, né? Parabéns para todo mundo, né?
4: Parabéns para todo mundo que organizou, né? Nós ficamos muito felizes, né, em saber que Vazante, né, nossa querida Vazante, presta tanto gratidão pelo meu pai. A gente só tem que agradecer por esse evento maravilhoso que foi hoje e relembrar, né, um jogo maravilhoso.
3: Prova do tanto que ele é querido, né?
4: Sim, ele faz muito pelo esporte Vazante, né, pela sociedade, mas inclusive ele é apaixonado pelo esporte Vazante.
3: Parabéns a todo mundo pela organização.
4: Obrigada.
3: Acaba o jogo dos amigos, homenagem ao seu Hermes Alves da Cunha, placar de 4-3, Duduzinho, homenagem muito justa, Duduzinho.
5: Ah, nada mais gratificante, né, do que essa homenagem que o seu Hermes, tenho um grande carinho por ele aí, mais do que merecido, um grande cidadão do Vazante, e o esporte de Vazante, na verdade, tem muito a agradecer, né. Então, essa homenagem é uma mera coisa que a gente podia estar fazendo para ele, dedicando para ele, por tudo que ele fez pelo município de Vazante.
3: Goleiro Alves, jogou pouquinho, mas valeu a homenagem ao senhor Hermes Alves.
6: Ah, com certeza, o senhor Hermes não é nem um amigo, não, é um pai para nós, né? O que eu tenho na lembrança, foi o fundador do nosso futsal de verdade em Vazante. Isso aqui não é nada perto do que o senhor Hermes merece, né? Vamos lutar, fazer nossa oração, Deus abençoar que ele vai sair dessa para continuar com o futsal de Vazante.
3: Ele merece.
6: Com certeza.
3: Júnior Cesostra, homenagem justa, seu Hermes.
7: Ah, gratificante demais fazer parte dessa homenagem, né? Seu Hermes, que como eu tinha falado mais cedo, ele foi um pai para todos nós, uma pessoa que particularmente me ajudou muito como ser humano, como atleta dentro do esporte. Então, nada mais justo, né, a gente prestar uma homenagem para um cara que fez tanto pelo esporte Vazante.
8: Você tomar 20.
3: Boa

0: Hermes. Hermes veio do DF, e é homenagem justa ao seu Hermes, né?
1: Totalmente justa. Eu tô aqui por causa dele. É. Eu estava antes por causa dele.
2: É verdade.
1: E a gente jogou muito por causa dele também. Então é o pilar dessa equipe que a gente formou logo no início também, é o seu Hermes. É isso.
0: Saúde pra ele, né? E pra nós.
1: Pra todo mundo.
0: Pra todo mundo. Prazerão.
1: Valeu.
0: Valeu. Falar com o Magno, que tá aqui na quadra do Renizão. Magno, satisfação te ver de novo. Uma homenagem justa ao seu Hermes Alves, né?
3: Uma homenagem justa. Graças a Deus, vocês fizeram a coisa certa e na hora certa, né, velho? Porque tem que ser em vida mesmo.
0: É, né?
3: Isso é verdade. E se, ele já tá convidando aí pro aniversário dele ano que vem. Se Deus quiser, a gente vai estar nativo ainda pra gente mais uma vez vir aqui e homenagear que ele merece.
0: Já fez o convite já, né?
3: Já fez o convite aí pra nós. Se Deus quiser, vamos estar todos reunidos aqui mais uma vez.
4: Com certeza, com certeza. E ele vai recuperar, Deus vai abençoar que sim, e vai dar certo. E o ano que vem é aniversário e vai ser uma festa maior ainda, beleza, gente? 11:18, amanhã sequência aí do bate-papo, entrevistas, porque realmente rendeu muito, tá? E só no programa não dá pra levar tudo ao ar, e o povo precisa realmente aí ouvir o que foi falado lá, sentir o que foi feito lá no último sábado. 11:18, logo após o intervalo, destaque para Taça Cidade, Copa do Mundo. Amanhã tem Seleção Brasileira.
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4: 11:21, conhecemos neste fim de semana os finalistas da Taça Cidade de Vazante. E Grêmio, que no sábado venceu de 3-1 o Império, e no domingo Nova Esperança, virada de 2-1 o São João. E a grande final será no próximo sábado, e com transmissão da Montanhesa, sábado à tarde. Torcedor tá convidado, hein? Convidado a marcar a presença, não pode faltar. No próximo sábado, o jogão de bola aí entre Grêmio e Nova Esperança, valendo a final. No domingo de manhã, com início às 9:07, Nova Esperança 2, São João 1, gols de Matheus Andrade. Fez um belo gol aos 16 minutos do primeiro tempo, fazendo Nova Esperança 0, São João 1. Fim da primeira etapa. Na segunda, Matheus Pink, cobrando o escanteio aos 32, empatou em 1-1 com gol olímpico. E aos 47 minutos, né, inclusive o goleiro, né, da equipe aqui

0: do São João, Luiz Gustavo, havia feito muitas defesas, inclusive no primeiro tempo, defesas espetaculares. Para mim, é revelação como goleiro aqui na nossa região, Luiz Gustavo, tá? Mas no segundo tempo, ele tomou uma por cobertura, não teve culpa, porque a bola veio alçada lá de cima, ele não conseguiu também tocar nela. Então não teve culpa de ter tomado o gol que fazia 2-1. Depois, com a assistência aí do Matheus Pink, né, aos 47, Reinaldinho virou para Nova Esperança 2, Império 1, placar final da partida. Nova Esperança, aliás, né? Nova Esperança 2, isso, Império 1. Nova Esperança 2, São João 1, tá certo? Império jogou no sábado. Nova Esperança jogou com o Gustavo, né, que é o Samurai, João Batista, o Nego, Thiago Henrique, né, o Thiago Coa, Anderson Dolinha e o Gabriel Maia, né, o Biel Maia. Maxwell, Alex, o Lequinha, depois o Dequinha, Reinaldinho Torres e Darian. Matheus Pink e Juninho Cesostre, técnico Helder Dentin, ainda no banco Gavião, Vetinho, Everson, Alexandre Catenguinho, Ricardo Isídio e o Johnny Felipe, o Chá Preto. Já o São João é com Luiz Gustavo, Felipe, depois o Tyson, Thales, Zé Maria e Alisson, Paulão, depois o Thiago Magrão, Matheus Andrade, depois o Arnaldo, Sassá e o Zé Augusto, Wisley, depois o Lucas Gabriel e Rafael Babidi, depois o Vitor. O Vitor, que é filho do Kleiver, neto do Kim da Maza. Técnico Ronan Tavares, ainda no banco, Vitor, Matheus, João Lucas, Álvaro e Kleberson. As mudanças que o técnico da equipe do São João fez, Ronan Tavares, elas não surtiram muito efeito. O time caiu muito depois das mudanças, tá? Não tiveram o efeito que a comissão técnica esperava, tá? A gente não sabe se elas foram feitas um pouco tarde ou realmente não fizeram efeito. Aí o Nova Esperança cresceu, né? Cresceu, e aí, inclusive, o Dentinho vai falar, Nova Esperança fez aqui apenas duas mudanças, né? Aí no jogo, teve a calma de virar o jogo e virou aí para 2-1, e com muita competência, por sinal, porque no segundo tempo o Nova Esperança realmente soube usar a experiência do jogador do meio de campo, inclusive, né, o Reinaldinho, né, o próprio Dequinha entrou, deu muita sustentação ali no meio de campo, né, dando aquela parada na hora certa, o Dolinha lá na zaga, tá certo? Então o Maxwell jogou muito também, tá, ali no meio de campo, e realmente aí conseguiu levar à frente a equipe e ir para a final. Mas conversamos assim logo após o jogo com a galera, os donos do espetáculo lá no estádio municipal Gigante da Colina.
1: Isso aí, termina a segunda semifinal da Taça Cidade. E o Nova Esperança de virada vai à final para enfrentar o Grêmio. Lado aqui do técnico Helder Dentinho, que muito tranquilo, calma aqui na área técnica, Dentinho. Sabe comandar o time para ir para a final, né?
2: Sim, tive o prazer de receber um convite aí para vir comandar esse jogo. Podemos sair com a vitória, saímos felizes aí do jogo, mas foi um grande jogo, né? As duas equipes propôs jogo. Então a bola rolou bastante, né, e conseguimos sair com a vitória, com a classificação.
1: E você com muita calma, né, a técnica ali, tem que pensar, tem que ter calma para fazer as mudanças.
2: Sim, não adianta a gente ir por apavorar nem nada, né, mais tranquilo, né, a experiência, isso conta muito. E a equipe foi sobre escutar o que a gente passou para eles e a gente pôde sair com a vitória.
1: Poucas mudanças aqui, parece que apenas o Dequinha, depois entrou aqui também, no finalzinho o Everson, né?
2: Sim, o Dequinha a gente quis povoar mais o meio, né? Abrindo as pontas ali, e com isso a gente conseguiu aí fazer o gol, até pela jogada pelas pontas, né? Depois com o Reinaldo finalizando.
1: E agora aí pra final contra o Grêmio, final de semana,
2: né? Sim, um grande jogo, né, contra o Grêmio é uma grande equipe, e a final, quem errar menos, né, estiver mais tranquilo, sai com a vitória.
1: Falar com o Maxwell, gigante da equipe do Nova Esperança. Maxwell, primeiramente, parabéns pela classificação, né, cara? Uma virada aí que o torcedor do Nova Esperança talvez não estava mais acreditando, mas aconteceu, né?
3: Eu acho que o nosso time, o time desse teve uma sorte de fazer um belíssimo gol, né, chute, mas nossa equipe estava empenhada, nosso time estava jogando demais, se cobrando, porque nós montamos um elenco para chegar no final. E graças a Deus, né, nós fez um belíssimo jogo, e nós conseguimos chegar no nosso objetivo, que é na final.
0: Agora que vem a final contra o Grêmio, né? Uma equipe que você conhece muito bem, e vai ser uma final digna de bons times.
3: Isso, é dois times tradicionais da cidade, né? É. O time do Grêmio e o time do nosso...

0: Esperança. Já fui campeão no time do Grêmio, agora é tentar ser campeão de novo no Nova Esperança também.
1: Quando o Matheus ali fez aquele gol bonito, o que você pensou? A vaca tinha ido pro brejo?
0: Não, eu acho que nosso time estava muito bem no jogo. Eu acho que estava faltando detalhe no último passo ali. Mas graças a Deus nós acertamos no segundo tempo. Teve um intervalo ali, nós conversou e acertou os passes.
1: A fala do Maxwell às 11h27, amanhã fala do meio campista Reinaldinho e do zagueiro Thiago Henrique. Agora, do lado São João, a gente ouviu, né, o lado triste que foi da eliminação da competição.
2: Aproximar aqui do Daniel Andrade, da equipe São João Batista. Primeiro, Daniel, parabéns pelo belíssimo gol que você marcou aqui, né, cara? Tem que saber, tem que ter experiência, né?
3: Valeu, Ed. Eu tive a felicidade ali de acertar um bom chute no meio do campo ali, um golaço, graças a Deus. Agradecer a Deus a oportunidade, né, de estar aí com o São João. E a gente fez um primeiro tempo bem postado dentro de campo, né? De muita entrega. Segundo tempo, depois das mexidas, a gente não sobressaiu. Cada vez mais foi recuando mais. O time deles foi bem no jogo e conseguiu a virada. Hein?
2: Uma virada que vocês não esperavam, né?
3: Não, com certeza não. A gente voltou confiante no segundo tempo. Infelizmente, a gente não conseguiu render o esperado com as mexidas que teve. E acabou que a gente tomou a virada em duas bolas. Complicada, né?
2: Valeu, abraço.
3: Valeu, obrigado.
2: Falar com o zagueiro Thales, da equipe do São João, que na defensiva, Thales, no seu entender, o que é que faltou, cara? Porque, de repente, o time fez um gol muito bonito com o Matheus, mandando o jogo, perde, de certa forma, o jogo no final do primeiro tempo, no segundo tempo, a coisa desandou, né?
4: Infelizmente, mantemos o mesmo ritmo ali no começo dos 20 minutos do segundo tempo ali, perdemos um pouco o ritmo, levamos um gol ali de bobeira ali atrás e cedemos a virada do jogo, mas faltou determinação, a equipe foi boa, lutou até o final e jogou bem.
2: Faltou um pouco de experiência?
4: Faltou um pouco de experiência ali na hora de matar a jogada, parar um pouco a bola, na hora do escanteio lá tinha que ter ido alguém, mas como se diz, a equipe foi muito esforçada, foi até o final.
1: 11h29, parabéns aí o São João, não foi a final, mas fez realmente um bom campeonato. 11h29, só deixar aqui registrado, no nosso programa, que a arbitragem ficou por conta de Adílis Aleomar de Souza, auxiliado por Paulo Marconi Borges e Sérgio Elide Assunção. E na mesa, Leonardo Gomes Caldas. O Adílis Aleomar de Souza substituiu Renato Rodrigues de Moura, que estava na escala original. A direção do São João teceu sérias críticas ao árbitro Renato Rodrigues, críticas pesadas até, ameaçando não entrar em campo caso ele fosse mantido na escala. O diretor Leonardo Gomes Caldas não mudou a escala, alegando que o regulamento proíbe veto à arbitragem. Mas Renato Rodrigues ouviu todas as mensagens postadas no grupo, se sentiu muito ofendido pela direção do São João, pelo que foi colocado lá, isso no relato da direção da arbitragem, nas pessoas de Ronan Tavares e Zé Maria Brandino. E por si mesmo, tomou a decisão de não apitar a partida. Ele mesmo recuou, mas ele nem deve continuar no grupo para apitar os jogos em vazante. Segundo informações, que ele ficou muito chateado, ele disse isso nas palavras do Léo, abre aspas, né? Não sou disso, sou de família. Não sou de ficar com intrigas, brigas e muito menos de ficar ouvindo agressões verbais de outras pessoas. Então, fecho aspas, ele preferiu não apitar. Portanto, aí tá o Renatinho, tá certo? E aí, amarelos para o Lequinha e Reinaldinho Torres do Nova Esperança, Tyson, Sassá e Babidi do São João. Amanhã mais informações, final do nosso programa, vem pra vocês o Montanhesa Notícias. Lembre-se, não use drogas, pratique esportes e viva a vida. Bom dia, batucamos, estamos subindo.
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6: 11h31.
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0: 11:35, está no ar o Jornal Montanhesa Notícias, com as notícias de Vazante e da região nessa véspera de São João, 23 de junho de 2026, terça-feira. Redação de Anderson Frank e apresentação Isaac de Cáltima, direção-geral de Romão Gonçalves Dias. As manchetes para esta edição. Parceria entre Nexa, Instituto Votorantim e Fundação Getúlio Vargas fortalece gestão climática no município vazantino. Cerca de 2.500 pessoas já receberam a Carteira Nacional de Identidade na cidade de Vazante. Solenidade marca início das atividades da Brigada Municipal de Vazante. Prefeitura de Presidente Olegário decreta contenção de gastos. Homem morre após afogamento na região de Ponte dos Correios. Isso pertence lá ao município de Guardamor. Receita Federal libera consulta ao segundo lote da restituição do Imposto de Renda 2026.
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0: O tempo e a temperatura para hoje.

operações, entre eles Vazante e Aripuanã, lá no Mato Grosso. A iniciativa busca fortalecer a capacidade das prefeituras para prevenir e enfrentar desastres climáticos por meio de diagnósticos, capacitação de equipes e desenvolvimento de ferramentas de gestão. Entre os resultados já alcançados em edições anteriores estão mapas de áreas de risco, planos de contingência, calendários climáticos e apoio à estruturação nas defesas civis. O projeto envolve servidores municipais, representantes da sociedade civil e instituições de pesquisa, com ações adaptadas à realidade de cada município. Segundo o Anexa, o objetivo é contribuir para a construção de cidades mais resilientes e preparadas para os desafios das mudanças climáticas. O ciclo 2026 teve início em março e seguirá até dezembro com reuniões, visitas técnicas e oficinas de capacitação. Desde o início de 2026 até a semana passada, cerca de 2.500 pessoas ou moradores aqui de Vazante já emitiram a nova Carteira de Identidade Nacional. A informação é da operadora do posto de identificação do município, Solene Maria de Oliveira. A Carteira de Identidade Nacional, ela tem como principal objetivo unificar o sistema de identificação civil em todo o país, utilizando o número do CPF como identificador único nacional. Com isso, o novo documento substitui gradualmente o antigo registro geral, eliminando a possibilidade de uma mesma pessoa possuir diferentes números de identidade em estados distintos. O serviço é resultado de um convênio entre a Prefeitura de Vazante e a Polícia Civil. O posto de identificação funciona no Centro de Atendimento Comunitário, o famoso CAC, em uma estrutura mantida pelo município que disponibiliza o espaço físico, servidoras e materiais de expediente. Já o governo de Minas Gerais forneceu os equipamentos para coleta biométrica. O delegado da Polícia Civil aqui em Vazante, o Dr. André Luiz, é o responsável pelo sistema de emissão da Carteira de Identidade Nacional. Os interessados devem agendar o atendimento com as recepcionistas do CAC. Lá você pode encontrar a Adriana Thaís e a Sueli Aparecida. O telefone para informações e esclarecimentos é o 34-3813-7007. 3813-7007. A documentação exigida varia conforme o estado civil do requerente. Solteiros, certidão de nascimento original e atualizada. Casados, certidão de casamento original e atualizada. Divorciados, separados ou viúvos, certidão de casamento original com a averbação atualizada. Agora, o horário de atendimento é realizado de segunda a sexta-feira, das 8 às 10h30 e das 12 às 17h45. A emissão da primeira via da Carteira de Identidade Nacional é gratuita. Em casos de perda ou extravio, a segunda via custa R$ 115,91. A recomendação é que a Carteira Nacional de Identidade não seja plastificada. O cidadão deve utilizar o porta-documento enviado no envelope em que a carteira é entregue. Além da versão física, o documento também pode ser acessado em formato digital por meio do portal do governo federal, gov.br. A seguir, solenidade marca início das atividades da Brigada Municipal de Vazante.

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4: Em Vazante, 11 horas 46 minutos, na cidade abençoada do Zinco, hoje dia de São João Batista, véspera comemorada hoje, com muita fogueira em vários locais, vários lugares do país, inclusive na nossa comunidade São João Batista, que está em festa, e lá acontecerá fogueira e batismo logo mais. Já está aqui a informação que eu acabo de receber também, para que você possa participar hoje do evento em Louvor a Deus por São João Batista, aqui na comunidade São João Batista. Olha, com uma ampla estrutura localizada na Avenida Frânio Rosa, no bairro Jardim Vitória, a Brigada Municipal de Vazante foi inaugurada no dia de hoje. A brigada foi criada por meio de convênio com o Corpo de Bombeiros Militar de Minas Gerais, que define o modelo de atuação do grupo conforme o porte populacional aqui do município. Era algo que há muito tempo estava sendo trabalhado. Eu acho que tem aí praticamente uns 10 anos que estava sendo trabalhado essa brigada municipal a ser atuante aqui na cidade de Vazante. Estamos ainda nesse momento com a inauguração transcorrendo, e logo amanhã nós vamos trazer

0: todos os detalhes, todas as informações pertinentes desta inauguração. A equipe de brigadista de vazante, mais o pessoal do Corpo de Bombeiros da Polícia também, e representantes, autoridades, estão marcando presença nesse momento no, na inauguração. Aí, amanhã, estaremos trazendo e levando ao seu conhecimento todas as informações da inauguração. Isso aí é de suma importância, porque aqui na época da queimada, vários lugares ao redor de Vazante temos queimadas. Inclusive, ontem, estava acontecendo uma grande queimada nos lados ali do Serra Dourada. Deu para observar. Só não sei aonde que tamanho era aquele ocorrido do dia de ontem, né? Então, a gente vai aguardar o encerramento da solenidade e logo no nosso site Montanhesa também estaremos levando mais detalhe com fotos, informação, vídeos, enfim, nos nossos canais. A Prefeitura de Presidente Olegário publicou um decreto que estabelece medidas de contenção de despesas a partir do próximo 1º de julho até o fim de 2026. Segundo a administração municipal, a decisão foi tomada em razão da redução na arrecadação própria e nos repasses dos governos federal e estadual. Entre as medidas estão a suspensão de novas contratações, da compra de veículos, imóveis e equipamentos, além de restrição de gastos com cursos, eventos, diárias e novos convênios que gerem despesas para o município. Obras em andamento também passarão por reavaliação. O decreto termina, ou a bem da verdade, ele não termina, mas determina ainda que os gastos públicos dependam de análise da Secretaria de Fazenda e autorização do prefeito, com exceção de despesas vinculadas à saúde, educação e recursos de convênios. De acordo com informações apuradas pela imprensa local, a administração também deverá promover uma reestruturação que inclui redução de secretarias, exoneração de comissionados e corte de contratos temporários. Vamos para um intervalo, após a gente traz outras notícias e o último módulo das mesmas aqui no na 93, no nosso jornal.
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4: Faltando 6 minutos para o meio-dia. Notícia em destaque policial do município de Guardamor. Um homem de 64 anos morreu após afogar na manhã desta segunda-feira na região da Ponte dos Correios, em Guardamor. De acordo com informações preliminares apuradas no local, a vítima teria passado mal e caído de bruços em um córrego, vindo a se afogar. A polícia militar foi acionada e realizou os primeiros levantamentos da ocorrência. Em seguida, a perícia técnica compareceu ao local para os trabalhos de praxe e a coleta de informações que possam ajudar a esclarecer as dúvidas e consequências, além das circunstâncias do caso. As causas exatas da morte serão investigadas pelas autoridades competentes. Minas registra 61 dos 119 casos de saque de carga no país até maio. A reportagem é de Alice Brito.
5: Uma tentativa de golpe digital é registrada a cada 3 segundos no Brasil. No último ano, o país contabilizou quase 12 milhões de tentativas de fraudes online. O levantamento é da Serasa Experian. Os golpes que cobram por resgates de parentes e aqueles que ofertam vantagens exclusivas e extremamente vantajosas na compra de viagens são os mais aplicados. Advogada especialista em direito digital Luana Mendes dá dicas de como evitar cair nesse tipo de arranjo criminoso.
6: E esses golpes normalmente envolvem essa questão de urgência e imediatismo. Então eu sempre falo para desconfiar quando a proposta ou o contato vier consequências de é urgente, precisa ser feito agora, não dá tempo de pensar. Se a pessoa não tem tempo de pensar naquela proposta, provavelmente é um golpe. O segredo para não cair nesse tipo de golpe é sempre procurar os canais oficiais e desconfiar de propostas atrativas demais. Sempre que você está ali acompanhando, por exemplo, um pacote de viagem, você tem uma ideia de qual que é o valor aproximado. Se o valor está muito aquém daquele que você está acostumado a ver, a tendência é que não seja uma proposta verdadeira.
5: Repórter Alice Brito.
4: Obrigado, Alice Brito. Faltando menos de 3 minutos para o meio-dia, boa parte dos microempreendedores perdeu o prazo da declaração, mas ainda dá tempo de regularizar. Quem traz mais informações é a repórter Laura Gorino.
7: O número chama atenção em um estado que reúne mais de 1,5 milhão de MEIs, onde os pequenos negócios representam quase 90% das empresas ativas. A declaração é obrigatória, inclusive para quem não teve faturamento no período. E a falta de envio pode gerar multa e outras restrições para o CNPJ. A analista do Sebrae Minas, Viviane Soares, explica o motivo do alto número da falta de declaração e o que fazer para reverter o cenário.
8: Muitas dessas pessoas, elas não entendem que elas...

0: têm uma empresa, né? Elas vão trabalhando, cumprindo o dia a dia ali e não lembram das obrigações que a empresa tem. Então, simplesmente vivem a rotina e esquece de cumprir as obrigações.
1: Esse microempreendedor que perdeu o prazo, então, ele ainda consegue regularizar essa situação? Existe algum passo específico para quem perdeu o prazo, alguma documentação necessária?
0: Não precisa de documentação, basta entrar no portal do empreendedor, é tudo online, consegue sim fazer a regularização, precisa só fazer os levantamentos do que foi vendido com e sem nota fiscal e fazer o somatório ali de qual foi o faturamento. Já tem a multa valendo, a hora que entrar para fazer a declaração, vai haver um boleto que é o pagamento da multa e é bom regularizar de uma vez, porque quanto mais tempo demorar, pior. Hoje, por exemplo, o valor mínimo da multa é R$ 50. Quanto mais tempo essa pessoa ficar sem pagar, maior vai ser esse valor da multa. E outra coisa que é extremamente importante é que, se essa pessoa já tiver duas declarações sem envio, essa vai ser a terceira, né? Sem enviar, ela vai para uma situação de inapto esse CNPJ. E ficando inapto, essa pessoa está impedida de fazer emissão de nota fiscal, de comprar com o CNPJ, dentre outras questões aí que podem impactar a relação dela com o CNPJ.
2: Laura Gori.
3: Laura Gorini, muitíssimo obrigado, muitíssimo obrigado. Bom, por aqui a gente finaliza o nosso jornal do dia de hoje, desejando aí um ótimo dia de terça-feira, uma ótima tarde e uma ótima noite de São João também, para quem vai fazer sua fogueira, para quem vai fazer sua comemoração junina no dia de hoje. Que Deus abençoe, que São João nos proteja também. Um abraço a todos. Anderson Frank estará chegando com o Frequência Jovem.
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3: Produtores rurais de Vazante tiveram uma experiência inspiradora neste mês de junho. 45 representantes de 18 associações rurais participaram de uma visita técnica a uma propriedade referência em Carmo do Paranaíba. Os produtores conheceram as tecnologias, o sistema de produção e a gestão da propriedade, que em apenas 9 hectares produziu 20 mil litros.

0: litros de leite por dia. A visita foi realizada pela Nexa Transforma, que já ajudou produtores da região a fortalecer a produção leiteira. E quem participou aprovou a iniciativa. Ouça o depoimento da produtora Juliana Helena.
1: A oportunidade de conhecer uma fazenda com estrutura tão bacana, tão legal, isso aqui é inenarrável. A Nexa hoje está podendo oferecer isso para a gente, os pequenos produtores, é um sopro. É para fazer valer, né, para mostrar para a gente que nós somos capazes.
0: Troca de conhecimento é o caminho para transformar a realidade dos produtores rurais. Siga a Nexa nas redes sociais. Acompanhe essa e outras ações que transformam a comunidade.
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1: Boa tarde, de volta, 12 horas, 5 minutos, na Montanhas FM. Anderson Fraque chegando com mais uma programação musical, com informações também de hora em hora para você. E sua participação, essa não pode faltar. Telefone liberado, 3813-1113. Também nosso canal direto, WhatsApp, é o 99688-1049, para você mandar sua mensagem com o seu pedido musical aqui para nossa programação. E onde você estiver curtindo, meu agradecimento pela sua audiência, pela preferência aqui pela Montanhas FM. Tá bom? Um grande abraço a você ligando sua rádio agora, a você que já estava ligado e vai continuar. Meu muito obrigado também pela sua audiência, pela preferência aqui pela nossa programação.

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1: Meio-dia e 19 minutos.
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5: Na sua tarde, 12h20, na 93, Léo Santana.
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4: 12h36 é 93.5. Tem mais música para você, Khalil Dandy.

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8: 12:51 na 93.5, Luan Pereira e MC Rian.

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8: Na segunda hora da nossa programação de hoje, a gente traz aí mais música pra você. Tem o Camisa 10, tem Ana Castela e Pedro Sampaio, Bruno e Davi. E daqui a pouco tem Minuto Notícias.

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0: daqui a pouco. Minuto Notícias.
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2: Um evento daqui a pouco, informações, Minuto Notícias de 1h30. Casseller, Malandragem agora, com Santana na sequência.

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4: 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A Receita Federal liberou a consulta ao segundo lote de restituição do Imposto de Renda da Pessoa Física de 2026, considerando o maior da história em número de beneficiados. Ao todo, quase 9,6 milhões de contribuintes vão receber cerca de 16 bilhões com o pagamento previsto para o dia 30 de junho. O valor, cerca de 4,49 bilhões, será destinada a grupos com prioridade legal, como idosos, pessoas com deficiência ou doenças graves e professores. A maior parte dos pagamentos vai para contribuintes sem prioridade, mas que utilizaram a declaração pré-preenchida ou escolheram receber a restituição via Pix, o que acelerou o processamento. A consulta já pode ser feita no site e no aplicativo da Receita Federal.
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3: 8:33 na 93 Green Day. Na sequência.

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0: Eita, menino, é o Tocantins e a Bahia, juntos.
2: Junto e misturado.
0: Tá no grau.
1: Ah, tá no grau, hein?
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4: 1:46.
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8: 1:48, atenção para esse serviço de utilidade pública da 93. Foi deixada na portaria da emissora uma carteira de identidade de Luiz Gustavo Ferreira de Souza. Ali, o proprietário pode procurar aqui a recepção para fazer a retirada do documento. E foi perdida uma chave canivete de um veículo Fox nas proximidades da rua Lapa Nova. Na verdade, foi no trajeto entre a Lapa Nova e a Ponte Santa, aliás, Ponte Catirina, isso, na saída para Lagamar. Quem encontrar, pode deixar aqui na Rádio Montanhesa. Foi perdido um iPhone 16 Pro Max, prata, com capa preta, nas proximidades da Capelinha e Nossa Senhora da Lapa, até a Fazenda Jacuba, né? Quem encontrar, quem tiver informações, pode entrar em contato aqui com a emissora. O Gilberto Dias Filho, o Juca Carroceiro, do Juca Carroceiro, esqueceu uma bicicleta nas proximidades da rodoviária, e essa bicicleta ela tem um quadro preto com adesivos. Quem tiver informações pode repassar aqui também na Rádio Montanhesa. Foi perdida uma sacolinha contendo um carregador e uma chave. O item foi perdido no trajeto entre a Rua Santa Rita e o Asilo São Vicente de Paulo. Quem encontrar pode entrar em contato com a Elenita pelo 99925-5858.

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3: 8:50.

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6: Na sua tarde, 2h04, programação seguindo Frequência Jovem, já na terceira hora, Grupo Menos é Mais Champanhe.

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1: 2:16. 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
5: Daqui a pouco tem informações, Minuto Notícias de 2:30, agora são 2:17. Jota Quest nessa sequência musical numa boa.

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3: 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Desde o início de 2026, cerca de 2.500 moradores de Vazante emitiram a nova carteira de identidade nacional, segundo informações do posto de identificação no município. O documento utiliza o CPF como número único de identificação, substituindo gradualmente o antigo RG. A emissão da CIN em Vazante é realizada por meio de parceria entre a Prefeitura e a Polícia Civil. O atendimento ocorre no Centro de Atendimento Comunitário, CAC, de segunda a sexta, das 8 às 10h30 e das 12 às 17h45, mediante agendamento. A primeira via é gratuita. Em caso de perda ou extravio, a segunda via custa R$ 115,91. A documentação necessária varia conforme o estado civil do solicitante. Além da versão física, a CIN também pode ser acessada digitalmente pelo portal gov.br.
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7: 12h33, Cadu Martins, aos na língua.

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5: Finalzinho da nossa programação aqui na 93, agora 12h51. Vou deixando meu forte abraço a você, sempre agradecendo aí pela audiência e prometendo sempre voltar no outro dia, né? Amanhã, quarta-feira, meio-dia após o Montanhas Notícias, estaremos de volta aí com mais uma programação musical. Na sequência tem também o Vitor Gabriel trazendo o Bem Sertanejo na sua tarde. Grande abraço, deixei minha última sequência musical com o Vitor Nogueira, além de Lucas Luco.
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1: Amados ouvintes, a vocês uma super tarde, muito obrigado pela sintonia. Agora 15 horas e 4 minutos aqui dentro do Bem Sertanejo, estamos começando mais uma edição deste programa que toca só os modão de todo o nosso Brasil afora, para sua residência, a sua chácara, o seu sítio, a sua fazenda, o seu automóvel, aonde quer que você esteja no fone de ouvido conectado com a gente e também para toda a nossa região aqui das cidades vizinhas, próximo a Vazante. Nosso abraço, nosso carinho a todos os coromandelenses, lagamarenses, guardamorenses e a todo o pessoal que está aí ouvindo a nossa audiência. A todos os lojistas, empresas aí que vendem automóveis, um abraço a vocês, um carinho importante. A todas as padarias também ouvindo a nossa programação, nosso carinho, nosso abraço. Muito obrigado a todos que fazem parte

0: de um programa especial que vai ao ar de segunda a sexta-feira, das 15 às 18 horas. Eu sou Victor Gabriel e vamos juntos nessa terça-feira, hoje 23 de junho de 2026.
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0: Pra começar, hein, Guilherme Santiago, Azul, daqui a pouco Fogão de Lenha, César Menotti, Fabiano, uma tarde repleta de moda ferroada e de muita informação e notícia e credibilidade pra você.

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0: Ouvintes, agora 15 horas e 20 minutos no Bem Sertanejo. 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
0: Bem Sertanejo, quero mandar essa moda aqui lá pra Casa Botafogo. Daqui a pouquinho temos aqui a participação especial também da Casa Botafogo dentro do Bem Sertanejo. Aqui logo mais no decorrer da nossa programação. E agora, vou mandar lá pra elas curtirem lá, ó. Gustavo Lima, termina comigo antes.
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2: 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O comércio eletrônico brasileiro registrou mais de 368 mil tentativas de fraude no primeiro trimestre de 2026. Segundo o Serasa Experian, o valor médio das transações suspeitas foram de R$ 917,52, acima do registrado em compras legítimas. Produtos de beleza lideram as ocorrências, seguidos aí por calçados e itens de saúde. Os celulares foram os produtos mais visados pelos golpistas. Na etapa de cadastro, a validação de identidade, foram identificadas quase 1,5 milhão de tentativas de fraude. Com destaque para setores de meios de pagamentos, telefonia, bancos e cartões. O levantamento também aponta crescimento de grupos especializados em golpes digitais e o uso de cada vez maior da inteligência artificial para tornar as fraudes mais sofisticadas e difíceis de identificar. Às 4h30, mais Minuto Notícias no Bem Sertanejo.
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2: Vamos aqui tocando a vida no Bem Sertanejo, agora é vez de cantarmos com Bruno e Marrone. Isso você não conta, né? Uma música especial que fez um sucesso aí na carreira deles, aí, trilhando por todo o Brasil. E essa música está dentro do catálogo aí de sucesso. O pessoal costuma curtir muito, é Boate Azul, é Diz Pra Mim, tem algumas músicas ainda que é um sucesso de coletânea deles. Vindo Chorando as Rosas, uma música mais que é um presente aí do álbum que eles gravaram em 2005. E essa música que está chegando agora, essa que vai tocar pra gente agora nesse grande repertório que está chegando na sua tarde, é uma musiquinha pra curtirmos aqui agora dentro da frequência do nosso Bem Sertanejo. Vamos de música! Daqui a pouquinho muito mais a você!
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3: Faltando agora só 8 minutos para as 16 horas. E agora que vinda na sequência as Irmãs Freitas, vai cantar uma música que ela é muito popular na voz de Daniel, hein? Daniel canta Desatino e elas cantaram jogando a extensão vocal lá no alto e ficou algo muito especial e muito lindo de prestigiar. Daqui a pouco também nesse módulo contém as Irmãs Barbosas, de Patos de Minas para todo o Brasil e o mundo. Música.

0: Bate palmas, Edney de Nas, irmãs Barbosa.
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5: Vamos aqui tocando a vida no bem sertanejo, agora 4:08. Um abraço e ótima tarde aqui pra Luzia, tá aqui cumprimentando a gente. Victor, boa tarde, gostaria de oferecer uma música para a filha dela, que é a Flaviane Alves. Hoje completa mais um ano de vida e ela deseja tudo de bom a você, que ela continue sendo essa pessoa especial e guerreira, também especialmente guerreira, mãe e pai aí responsável, que Jesus sempre aí abençoe e derrame bênçãos sobre ela. Felicidades que ela sempre está aí por você e para você, viu? A sua mamãe aí, a Luzia Maria, que cumprimenta você, tá bom? Flaviane, obrigado pelo carinho também dentro do Bem Sertanejo. Agora, Peão Carreira e Silvano, Meu Lugar é Aqui, vou mandar para vocês curtirem aí a música Filha, tá bom? A música de paixão que vem nessa união de amor de pai e vindo do amor de mãe também, tá certo? Daqui a pouquinho eu toco na voz aqui de Renan. De Renan e Raí também vai ter com a gente, mas essa música eu vou tocar na voz aqui de Rick Renner. 4:09 agora na nossa programação.

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0: 4h27, daqui a poucas notícias. Agora César e Paulinho, viajante solitário.

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2: 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Na noite de segunda-feira, dia 22, a ABB de Vazante realizou a entrega de 125 kits aos alunos do programa ABB Comunidade, em uma ação promovida pela Prefeitura de Vazante em parceria com o Banco do Brasil. Os kits incluem mochila, tênis, chinelo, meias, roupas de banho, toalhas, calça e blusa. Segundo os organizadores, os materiais têm o objetivo de oferecer as melhores condições para a participação das crianças nas atividades do programa. Representantes das instituições envolvidas destacaram que a iniciativa busca atender as necessidades dos estudantes e contribuir para o cotidiano das famílias atendidas. O programa Bebê Comunidade desenvolve atividades voltadas para crianças e adolescentes no município. Às 17h30, mais Minuto Notícias no Bem Sertanejo, edição de terça-feira.
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1: 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que lá sim contêm uma tremenda importância para a nossa sociedade, que aqui já se passaram pela Montanhesa Web TV através desse projeto novo, esse rejuvenescimento de mercado aqui com a nossa emissora, tá certo? 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Acesse o nosso Instagram da rádio também e siga a gente por lá e tenha acesso às principais matérias e os rios de notícias aí 100% atualizados todos os dias de segunda a domingo para você, tá certo? Agora 4h37, após o convite, agora vem eles, Chitãozinho e Chororó. Alô!

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0: Ouvintes, agora vamos seguindo aqui com a nossa programação pela Montanhês FM no Bem Sertanejo. 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
0: Mais uma moda de viola agora chegando no Bem Sertanejo, Divino e Donizete, Negro d'Água, 4h48.

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4: Faltando agora só um minutinho para as 17 horas. Durval e Davi, fã número 1.

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2: Ouvintes, agora a hora certa, 5 horas e 11 minutos. Hoje tem uma presença importante marcada por você dentro da novena de Nossa Ali de Mãe Rainha e São João Batista. Hoje é o dia da fogueira. Essa novena ela é muito conhecida por toda a população devido

a fogueira que lá contém, lá no setor urbano aqui de nossa cidade. Então a celebração da Santa Missa é às 19 horas e após a celebração contém aí o acendimento dessa fogueira e deve que vai ocorrer tudo lá, os batizados, tudo certinho para poder participar nesta terça-feira, 23 de junho, tá certo? E aí você pode ir lá participar e ser o nosso convidado especial a estar chegando para cá pertinho do bairro Independência. E desde já muito obrigado a todos que passaram por ali dos demais bairros, Mara Correia, Serra Dourada, pessoal sempre fazendo a corrente de união e prestigiando e participando das quermesses aqui da nossa cidade de Vazante. Vem pra cá você que é vizinho de outra cidade, você que participa também, nunca foi uma oportunidade, uma quermesse aqui da nossa cidade, você é muito bem-vindo também, que está nos ouvindo pela frequência do rádio, tá certo? Então hoje fogueira presencial lá na novena de Nossa Senhora de Mãe Rainha e também de São João Batista. Vamos juntos agora porque no mês de julho vem a novena de Nossa Senhora do Carmo. Agora quem canta é de Brito e Samuel. Ponto G.

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3: 5 horas e 18 minutos aqui dentro do Bem Sertanejo. Agora aqui na sequência, mais moda ferroada pra você curtir. Alô, Claro de Minas, um abraço, obrigado pelo carinho. Pessoal sempre com o rádio ligado, Chapadão do Pauterra também, pessoal um pouquinho antes ali de Coromandel, sempre com o radinho na sintonia aqui dos nossos programas da Montanheza FM. Agora a audiência fica por conta deles, a dupla mais amada do Brasil no segmento sertanejo, Raíza e Fabiano e Júlio César. Estação de Primavera.

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Ouvintes, agora na sequência, Zezé de Camargo e Luciano, Tonelada de Paixão, mas antes dessa moda ferroada para você prestigiar, atenção aqui para essa utilidade pública. Wesley Pires, mais conhecido por Ezinho aí das Goteiras, esposo de Renata, ele perdeu um iPhone 16 Pro Max na cor preta, na parte traseira, especialmente aí porque ele contém essa capa preta, mas o fundo dele lá, original de fábrica, é prata. E você aí se avistou esse aparelho, ele foi perdido nas proximidades da capelinha de Nossa Senhora da Lapa, ali perto do Jardim Orante, até o trajeto da Fazenda Jacuba, aqui mesmo em Basante. Quem encontrar esse aparelho ou tiver alguma informação sobre o paradeiro, gente,

gentileza repassar informações à recepção aqui da emissora da Montanhesa, tá bom? Desde já, agradecemos a colaboração de todos. Agora, na sequência, mais uma moda ferroada para você prestigiar. Vamos juntos! Zezé de Camargo e Luciano, toneladas de paixão!

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1: 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Um homem de 65 anos foi morto na manhã desta segunda-feira, dia 22 de junho, em uma estrada vicinal de Carmo do Paranaíba. Segundo a Polícia Militar, a vítima foi atropelada enquanto cavalgava, em seguida atacada com uma foice pelo condutor do veículo, morrendo no local. Uma testemunha relatou que conversava com a vítima quando o automóvel atingiu o cavalo. Após a colisão, o motorista teria descido do carro e desferido golpes de foice contra o idoso antes de fugir. O suspeito, de 56 anos, foi localizado e preso pouco tempo depois. Durante as apurações, familiares da vítima informaram que os dois mantinham desavenças antigas. Já o autor alegou conflitos relacionados a terras e afirmou que sentia ameaçado. A perícia esteve no local e o caso será investigado pela Polícia Civil e o corpo foi encaminhado ao Instituto Médico Legal, o IML, de Patos de Minas.
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0: Ouvintes, agora a hora certa, 5h38 aqui no Bem Sertanejo. 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
0: Muito bem, agora a sequência, penúltimo módulo de hoje. Quer participar ainda do Bem Sertanejo? Dá tempo, anote nosso WhatsApp 996881049, na sua companhia, Victor Gabriel, à frente do programa Bem Sertanejo. João Carreiro, Não Toco Não, essa música agora vem pra você e eu mando lá pra todas as comunidades rurais, ouvindo nosso programaço de hoje.

0: 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Só lembrando aí, esse programa ele é feito por você e para você, e a programação é livre. Eu vou falar agora com o Daniel Henrique. Fala, meu amigo, seja bem-vindo ao programa. Boa noite, obrigada por estar todas as noites contribuindo aqui com a programação. Tá, Daniel? Um abraço para você. Fala aí.
1: Ti, nossa estrela da noite, Célia Lopes.
0: Boa noite, meu amigo.
1: Samei aquela moda para nós com o milionário Zé Rico, de cara com a saudade. Manda lá pro Tizé Pereira, Enio Moretti, Ti Luzia, Igo. A todos indaiazeiros, ao pessoal que tá lá no Capão Danta, no Carneiro, Matinha, Arrependido, Rio Escuro, Mato Grande, Brejo Grande, Mato Seco. E dizer que é uma satisfação enorme, mesmo estando distante, meu coração tá presente aí em Vazante.
0: Ó, oh, rimou.
1: Com a minha família especial, minha esposa Luciele, Daniela, Rafaela e Luciele. E quem tá na montanheza, tá uma beleza.
0: Valeu, meu amigo. Um abração pra você, pra toda a sua família, essa família maravilhosa que você tem. E pra essa galera que você citou na sua mensagem, tá? Obrigada pelo carinho da sintonia. Então, acertei na música, então, ô Celso. Eu quero mandar pra vocês aí a música de Mato Grosso e Matias, Mariposa, tá, Celso? Pra você, pro Vicentinho e pra todos que estão aí ouvindo a programação. E quem mais? Cadê? Tá aqui. Fala, meu amigo. Tudo bem? Boa noite.
2: Boa noite, Sandra Lopes. Manda pra nós aí, Zenete Cristiano.
0: Zenete Cristiano.
2: Quase todo dia. Oferecendo aí pra galera que tá com a gente aqui, fazendo a ponte aqui na Cachoeira. É, Celino. Eu, Juliano. Geraldo Caveira. E pra todo mundo aí que gostar da música nova aí do Zenete Cristiano. Tá na montanheza, tá beleza.
0: Valeu, meu amigo. Um abração pra você.
2: Tá com a gente aqui.
0: E um abraço pra essa galera fazendo a ponte aí. Essa música eu vou ficar te devendo, mas eu vou passar com o Zenete Cristiano, seu polícia. Mas antes tem Milionário Zé Rico, de cara com a saudade. E pra finalizar o módulo, tem Mato Grosso e Matias.

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4: Olha, 6 horas e 59 minutos. Um minutinho aqui para a segunda hora do programa, que vai com você até as 9 da noite. Das 9 às 10 tem a voz do Brasil. E das 10 da meia-noite chega ela, Gil Garcia, com o programa Cidade in Love. É, atendendo aqui minha amiga Soraya, ela tá dizendo, boa noite, Célia Lopes, tudo bem? Manda música para mim, Soraya, para os meus filhos Camille, Cauã, Vitor Hugo, pro meu marido Sheilin e pro meu compadre Fabrício, que está escutando você numa ressaca, é isso? E ela faz kkkk e ela pede a música do Amado Batista, Menininha Meu Amor. Ela tá fazendo lá um peixe ao molho, ainda coloca a foto aqui pra mim. Ele vai dizendo a ela que ele vai, que o compadre dela vai lá tomar o caldo pra melhorar a ressaca. Obrigada, tá, Soraya? Um abraço. Tá maravilhoso esse peixe aí. Esse caldinho deve estar uma delícia. Senti o cheirinho daqui, minha amiga. Um abraço pra você e pra todos que estão aí com você. Obrigada pelo carinho da sintonia, tá? Nós vamos ouvir aqui Amado Batista, Menininha Meu Amor, na sequência Bruno Marrone, Meu Jeito de Sentir. E Tião Carreira e Pardinho, filho de Araçatuba.

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2: 7 e 12.
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8: Olha, 7 horas e 14 minutos. Chegando por aqui mais pedidos. Eu quero agradecer mais uma vez o Juliano por estar aí do outro lado contribuindo com a programação musical. Só lembrando, ela é feita por você e pra você, tá? E é livre. Você pode pedir o que você quiser, que eu vou te atender até às 21h. Fala, Juliano. Tudo bem? Boa noite.
9: Ô, Sandra Lopes, boa noite.
8: Bom, Juliano?
9: Novamente aqui o Juliano, falando. Vamos colocar aí uma música aí pro Celino escutar aí, uma música bonita que ele gosta.
8: Celino.
9: Solemi. Benito Lamas, Paixão Desenfreada. Ele tá oferecendo aí pra namorada dele, na Vazante. Nós tá aqui, na fazenda do Cristiano aqui, trabalhando.
8: Tá certo.
9: Nos acarinhos aqui, no... Viu?
8: Viu.
9: Manda aí pra nós aí essa música aí pra gente, fazendo favor. Tá na montanha, tá beleza, uma boa noite.
8: Valeu, Juliano, um abraço pra você e pra todos que estão aí juntamente com você ouvindo o programa, tá em especial a namorada do Celino, né? Ele falou o nome dela, não, aqui na cidade de Vazante. A Luciellen, a esposa do Daniel, mandou uma mensagem aqui. Família linda, hein, Luciellen? Que mulherada bonita, tá na janelinha aqui do WhatsApp dela. Ela tá dizendo aqui, boa noite, minha amiga Célia Lopes, manda a música Monotonia com Amado Batista. Oferece pro meu esposo Daniel e todos os ouvintes especiais da melhor, tá certo. Tá na montanhesa, tá beleza. Ela tá, assinou aqui, Luciellen, Dani, Lu e Rafinha. Um abraço pra vocês aí. Mais uma vez abraçando a galera que tá ouvindo a 93.5. Como ela disse, é, ouvintes especiais, tá ouvindo a melhor, a 93.5. Fabrício respondendo aqui a Soraya, Fabrício, ó. Ô, Soraya, Fabrício postou uma panelada de caldo aqui, ó. Muito bonita a panela também, tá, Soraya? Fala, Fabrício, tudo bem, meu amigo? Seja bem-vindo ao programa, boa noite.
10: Boa noite, minha amiga Célia Lopes. Queria mandar pedir uma música aí com o Milionário Zé Rico, A Carta.
8: A Carta.
10: Oferecer pra minha comadre Soraya lá, pro meu compadre Chelho. O Vitor Hugo, precisou para os outros, para Camille, meu amigo Fábio Duarte, meu amigo Deivinho, que está lá no Maranhão. Está aqui tomando uma, rebatendo e comendo um caldinho aqui.
8: Muito bonito esse
10: a
8: caldo.
10: A festa do São Brás foi esquisita. Tchau, obrigado. Tá na montanha, está beleza.
8: Eu que agradeço a participação, tá, meu amigo? Esse caldo tá muito bonito. Isso deve estar uma delícia. Um abraço para você mais uma vez, tá? Nós vamos ouvir aqui Soleni, Paixão Desenfreada, Amado Batista, Monotonia. E Milionário e José Rico, A Carta.

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12: Olha, 7 horas e 32 minutos, nós estamos antecedendo na noite de hoje, a noite de São João Batista, que vai ser amanhã, tá? Amanhã é dia de São João Batista. Para quem não conhece a história de São João Batista, gente, a Igreja Católica, ela celebra o mártire de São João Batista em 29 de agosto. Essa data litúrgica recorda sua morte e nascimento para o céu.

0: Ele foi decapitado a mando de Herodes, após ter defendido a verdade e denunciado aí o casamento ilegal do rei. Conhecido também como a degolação de São João Batista, este é o único santo cujo nascimento e morte são celebrados pela igreja, tá? Enquanto o nascimento de São João Batista é festejado em 24 de junho, a memória do seu martírio acontece em 29 de agosto. Portanto, ele foi morto em 29 de agosto, decapitado, e a data de nascimento dele é dia 24 de junho. Portanto, amanhã é dia de São João Batista. E por falar em São João Batista, a Eliane Luiza, ela está dizendo que hoje à noite tem fogueira na comunidade de São João, tem batizado também. Aí ela está agradecendo pela gente estar falando aqui. Portanto, hoje tem fogueira na comunidade de São João Batista, tem batizado também. Você está convidado a participar lá, tá bom? Eu vou falar com o Adelino. Oi, Adelino, tudo bem? Boa noite.
1: Boa noite, Sérgio. Eu queria pedir uma música aí, de
0: pode Léo, falar, pai, meu amigo.
1: Robertinho. Meu velho pai.
0: Meu velho pai.
1: E pedir pra minha esposa, meu filho Cauê, meu neto Levi. Pra Dênio Chorão, a esposa. Matheus e a esposa. Marcileno, lá do Tiquinho de Minas. E pra todos aí que gostaram da música. O Tião Galinha sumiu, não vi Tião Galinha mais.
0: Tião Galinha fala sempre de manhã no programa do Eld. Que lindo.
2: Eu quero oferecer pro Léo Chorão também.
0: Valeu, meu lindo. Um abraço pra vocês aí. Obrigada pelo carinho da sintonia, tá? E quem mais? Tem o Fábio. Fala, Fábio. Tudo bem, meu amigo? Boa noite.
3: Boa noite, Sérgio Lopes. Quem tá falando é o Fábio. Quer pedir uma... Fábio Duarte. Quer pedir uma música pra você, pro Fabricinho. Chelinho, Soraya, Padede, Silvano Marçal, Tiú, manda aí 200 anos pro Zezé de Camargo e Luciano pra nós, tá na montanheza, tá beleza.
0: Valeu, Fábio, um abraço pra você e pra essa galera que você citou na sua mensagem. Obrigada pelo carinho da sintonia de todos. Léo Canhoto e Robertinho, meu velho pai, Zezé e Luciano, 200 anos, Rogério e Regiane, Mala Vazia.

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7: Olha, são 7 horas e 47 minutos. Nós estamos caminhando aqui para a última hora do programa, que vai com você até as 9 da noite. Lembrando, é o penúltimo aqui da 93.5. Logo após tem a Voz do Brasil, para você que está aí do outro lado ficar bem informado. E assim que termina a Voz

Voz do Brasil, vem ela, Ju Garcia, com o programa Cidade in Love. Um abraço para Eliane e Luísa, para o Adelino, lá na Fazenda Tamboril, e para todos que estão aí com você, tá, Adelino? Fabrício Ferreira, obrigada pelo carinho da sintonia, a Luciele e as meninas, tá? Um abração para vocês, deixa eu ver aqui, pro Juliano, pra Soraya, pro Celso, tá? Obrigado pelo carinho, Daniel Henrique e a Luzia Maria. Um abraço aí pra essa galera que participou até agora do programa Pediu Tocou, tá? Participou pedindo a sua música, contribuindo aqui com a programação musical. Nós vamos ouvir Michele Andrade, pergunta que não quer calar, Diego e Vitor Hugo, me esqueça, Deus. Me esqueça, isso aqui é um poporri. Me esqueça, Deus, coração na contramão. E Solange Almeida, se é pra gente ficar, a gente fica.

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5: Olha, 8 horas em ponto aqui no estúdio da Rádio Montanhesa. Essa é a última hora do programa, mas dá tempo de você participar, tá? É só ligar no 3813-1113 ou interagir aqui no 99688-1049. E nesse módulo musical, nós vamos ouvir aqui o Goianito e Paraná, fim do famoso Valentão. E na sequência, Alain Eladim, a 2 graus.

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6: Olha, 8 horas e 12 minutos, achados e perdidos, oferecimento 93.5. Foi deixado na portaria da emissora uma carteira de identidade em nome de Luiz Gustavo Ferreira de Souza. O proprietário pode procurar aqui recepção para fazer retirada do documento. Foi perdida uma chave canivete de um veículo Fox nas proximidades da rua Lapa Nova até a ponte da Catirina, na saída para Lagamar. Quem tiver encontrado ou encontrar, por gentileza, deixar aqui na recepção da Rádio Montanhesa. Foi perdido um iPhone 16 Pro Max na cor prata com capa preta nas proximidades da capelinha de Nossa Senhora da Lapa até a Fazenda Jacuba. Pedimos a quem encontrou ou vier encontrar, por gentileza, entregue o aparelho na recepção da emissora. Gilberto Dias Filhos.

Gilberto Dias, filho do Juca Carroceiro, esqueceu sua bicicleta nas proximidades da rodoviária. Ela contém quadro preto, adesivos, e quem tiver encontrado, por favor, passar informações na recepção. Foi perdida uma sacolinha contendo um carregador, uma chave. O item foi perdido no trajeto entre a Rua Santa Rita e o Asilo São Vicente de Paulo. Quem tiver encontrado, por favor, entrar em contato com a Elinita pelo 349-9925-5858. Utilidade Pública volta amanhã nesse mesmo horário aqui no programa Pediu, Tocou.

0: Olha, 8 horas e 14 minutinhos. Nós vamos ouvir aqui no módulo musical Juliano César, Cowboy Vagabundo, e Mike Lian, um poporri. Tião Carreiro, Pagode na Praça. E deixa eu me ver aqui a outra música que tá escondida. Rei Sem Coroa e Pagode em Brasília.
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5: Olha, 8 horas e 24 minutos. Oi, você, como vai? Tudo bem? Boa noite. 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Olha, 8 horas e 25 minutos, tô com um probleminha aqui no meu WhatsApp novamente, mas nós vamos ouvir aqui Bonde do Brasil, Bebendo e Chorando, Christian Ralph, Cheiro de Shampoo.
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5: Olha, 8 horas e 34 minutos. Nós estamos caminhando para a reta final aqui do programa, de mais uma edição do Pediu, tocou, desta terça-feira, 23 de junho de 2026. Antecipando aí a noite de São João, que é amanhã, dia 24, tá? E nesse módulo a gente vai ouvir Henrique e Juliano, Eu Também Cansei, e Leandro e Leonardo, Horizonte Azul.

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6: Olha, 8 horas e 46 minutinhos. Nesse módulo musical, é o penúltimo da noite. Nós vamos ouvir Zezé de Camargo e Luciano. Faz mais uma vez comigo.

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1: 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Olha, 8 horas e 52 minutos. Chegou aqui o finalzinho do programa. Eu agradeço a você que participou direto ou indiretamente da programação. Você que contribuiu aqui com a programação musical e você estava em casa, no trabalho, em algum lugar da cidade de Vazante, região, ouvindo a 93.5, tá? Obrigada pelo carinho. E as três últimas da noite, Henrique Cristiano, homenagem a Tião Carreiro, Chanceler e Montenegro, Mentira, participação de Mato Grosso e Matias, e Zé Neto e Cristiano, Amor Descartável. Na sequência, a voz do Brasil, logo após tem ela, Ju Garcia, com o programa Cidade em Love. Valeu, forte abraço! Até amanhã, se Deus quiser.

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6: Olá, boa noite.
7: Boa noite para você que nos acompanha em todo o país.
6: Terça-feira, 23 de junho de 2026.
7: Vamos ao destaque do dia, segurança pública.
6: Novo Banco Nacional de Celulares com restrição vai reunir informações sobre aparelhos roubados, furtados ou extraviados em todo o país.
7: Ao comprar um aparelho, o cidadão também vai poder consultar o cadastro para saber se existe alguma restrição.